0: O catálogo reúne obras didáticas e literárias e abrange desde os anos iniciais do ensino fundamental até o ensino médio.
1: E hoje nós vamos falar sobre uma arte que é patrimônio cultural brasileiro.
2: Poesia pendurada no barbante, rima perfeita que conta as histórias do povo e do dia a dia do sertão. É o cordel.
1: O projeto quer valorizar a atividade no país. Graziele Bezerra.
3: A iniciativa prevê atividades como seminários, tratamento de acervos e apresentação de cantadores, poetas e xilógrafos.
2: Hoje na apresentação da Voz do Brasil, Luciano Seixas e Mariana Jungmann.
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2: A Caixa Econômica Federal conclui hoje o pagamento do lucro do Fundo de Garantia por Tempo de Serviço, o FGTS.
1: Quem tem direito já pode consultar o valor de recebimento.
2: Nós vamos conversar agora com a repórter Luana Karen, que vai explicar pra gente como funciona essa distribuição.
1: Luana, boa noite. Fala pra gente então, desde quando é feita a repartição do lucro do FGTS?
4: Boa noite, Mariana, Luciano. Boa noite aos ouvintes da Voz do Brasil. Olha, desde 2016, o Fundo de Garantia por Tempo de Serviço, o FGTS, distribui parte do lucro obtido com aplicações em áreas como habitação, saneamento, infraestrutura e títulos públicos federais. A repartição é definida pelo Conselho Curador do Fundo, que estabelece tanto o percentual do lucro a ser distribuído, quanto o índice usado para calcular quanto cada trabalhador recebe.
2: E como é que ficou a distribuição neste ano, Luana?
4: Olha, Luciano, neste ano o índice definido foi de 0,01868341. Para calcular o valor que irá receber, o trabalhador deve multiplicar o saldo existente na conta do FGTS em 31 de dezembro de 2025 por esse índice. Mas eu vou dar um exemplo para ficar mais fácil. Quem tinha R$10 mil de saldo naquela data vai receber R$186,83. De acordo com a resolução do Conselho Curador, 89% do lucro obtido pelo FGTS em 2025 serão distribuídos aos trabalhadores, o que equivale a R$13 bilhões. De acordo com o secretário de Proteção ao Trabalhador do Ministério do Trabalho e Emprego, Carlos Augusto Gonçalves, o valor é depositado em contas ativas e inativas.
5: Contas ativas são aqueles trabalhadores que têm vínculo. Contas inativas são aqueles trabalhadores que não têm mais vínculo empregatício, mas são beneficiados também, né, por essa distribuição de resultado. É só ele entrar no APPS, do FGTS, constatar qual é o seu saldo. Os trabalhadores e as trabalhadoras receberão essa distribuição de resultado nas suas contas através de uma correção do valor do saldo.
1: Agora, Luana, e o trabalhador pode sacar esse dinheiro já imediatamente?
4: Não, Mariana, só nos casos previstos em lei. É importante lembrar que o dinheiro creditado como repartição do lucro segue as mesmas regras do FGTS. Ou seja, ele só pode ser sacado em situações como a compra da casa própria, demissão sem justa causa, aposentadoria ou doenças graves. O valor foi creditado na conta do FGTS de pouco mais de 138 milhões de trabalhadores e pode ser conferido no aplicativo FGTS ou pelo Internet Banking da Caixa para quem é cliente do banco. Mariana e Luciano.
2: Obrigado, Luana, pelas informações ao vivo aqui na Voz do Brasil.
1: Passa a valer amanhã a gasolina com percentual obrigatório de 32% de etanol.
2: A medida entra em vigor por um período de 180 dias, prorrogáveis por mais 6 meses.
1: Baseada em estudos técnicos com veículos leves e motocicletas, a alteração amplia o uso de combustível renovável.
2: Além de reduzir a necessidade de importação de gasolina e reforçar a segurança energética nacional.
6: O governo do Brasil publica a resolução que institui temporariamente a gasolina E32 e a nova mistura começa a valer neste sábado, 1º de agosto. Com a mudança, o percentual obrigatório de etanol anidro na gasolina sobe de 30% para 32% em todo o Brasil. A medida tem validade inicial de 180 dias, com possibilidade de prorrogação por mais 6 meses. Segundo o Conselho Nacional de Política Energética, a alteração busca ampliar o uso de combustível renovável produzido no país, reduzir a necessidade de importação de gasolina e reforçar a segurança energética nacional. A decisão é baseada em estudos técnicos que avaliam veículos leves e motocicletas movidos exclusivamente a gasolina. Os testes

0: analisam partida, aceleração, dirigibilidade, emissões e durabilidade dos componentes. De acordo com o relatório, os veículos apresentam funcionamento adequado sem impactos relevantes no desempenho ou nos sistemas de combustível. A resolução também estabelece que a adoção definitiva da gasolina E32 ou de misturas superiores vai depender de novas avaliações.
1: Claudimário Carvalho, para a Voz do Brasil.
2: Obras didáticas e literárias na palma da mão. É o Programa Nacional do Livro e do Material Didático Digital.
3: Saiba agora como acessar livros da rede pública pela internet.
4: Uma plataforma permite que professores e estudantes da rede pública de ensino acessem livros em formato digital. O catálogo reúne obras didáticas e literárias e abrange desde os anos iniciais do ensino fundamental até o ensino médio. Como destacou Fernanda Pacobaíba, presidente do Fundo Nacional de Desenvolvimento da Educação.
5: Hoje, o nosso PNLD Digital reúne um acervo com mais de 2.800 obras, entre os livros didáticos e literários de diferentes etapas da educação básica. O leitor digital também conta com recursos de acessibilidade e personalização, como ajuste de contraste, espaçamento e navegação.
4: A avaliação das obras é realizada por professores especialistas do Banco de Avaliadores do Programa Nacional do Livro e do Material Didático, selecionados por uma comissão técnica. Os materiais didáticos de cada etapa de ensino se renovam a cada 4 anos. O acesso à plataforma pode ser feito pelo endereço pnld.fnde.gov.br com login realizado via gov.br. Reportagem Natália Koslick.
2: Na segunda-feira, começa a campanha de multivacinação para crianças e adolescentes menores de 15 anos.
3: Pais irresponsáveis devem levar os jovens até a unidade básica de saúde para atualizar a caderneta de vacinação.
2: E atenção para quem mora nas cidades de São Paulo, Guarulhos e São Bernardo do Campo.
3: O Ministério da Saúde recomenda que os habitantes dessas cidades, com idade entre 0 e 59 anos, tomem vacina contra sarampo.
2: Até o dia 28 de julho, o Brasil confirmou 17 casos de sarampo nesses municípios de São Paulo. E a melhor forma de prevenir a doença é a imunização. Confira na reportagem de Pablo Mundim.
6: O sarampo é uma doença causada por um vírus e transmitida pelo ar. Os primeiros sintomas costumam ser febre alta, tosse, coriza, olhos avermelhados e mal-estar. Depois de alguns dias, aparecem manchas vermelhas que começam no rosto e se espalham pelo corpo, como explica o Dr. Thiago Cavalcante, médico de família.
7: Ele é um dos agentes mais contagiosos, porque geralmente uma pessoa que tem um vírus no seu organismo tem a capacidade de transmitir para até 18 pessoas ao seu redor. E o vírus pode ficar até 2 horas no ambiente ali circulando, né? Então isso ainda aumenta ainda mais a chance de ocorrer a transmissão. E basicamente os sintomas assim, lembra muito um quadro gripal. Aí logo depois, poucos dias obviamente, surgem as manchas vermelhas pelo corpo.
6: Mesmo com a eliminação da circulação contínua do vírus no Brasil, novos casos ainda podem surgir quando o sarampo é trazido de outros países. Por isso, especialistas reforçam que manter a vacinação em dia continua sendo a forma mais eficaz de evitar novos surtos. A vacina contra o sarampo é oferecida gratuitamente pelo SUS e faz parte do calendário nacional de vacinação. Na rotina, as crianças recebem 2 doses, aos 12 e aos 15 meses de idade. Em situações de circulação do vírus, como ocorre atualmente nas cidades paulistas de Guarulhos, São Bernardo do Campo e São Paulo, a recomendação do Ministério da Saúde é a oferta da vacinação contra sarampo para todas as pessoas de 6 meses a 59 anos de idade, de forma indiscriminada, que moram nesses municípios. O Dr. Thiago Cavalcante reforça que a vacinação é fundamental para combater o vírus.
7: A ideia, fazer até um comparativo, por exemplo, um incêndio, né? É que não surja a faísca que vai acender aquele incêndio. Então, por exemplo, se a população da cidade estiver vacinada, o vírus chega, pode até chegar, mas ele não encontra quem infectar, porque o nosso organismo, né, vai estar ali com a barreira de proteção bem ativa. E o vírus morre ali. E é o que a gente chama até da imunidade coletiva, da imunidade de rebanho.
6: O sarampo pode ainda causar complicações graves, como pneumonia, inflamação no cérebro e até levar à morte, principalmente em crianças pequenas e pessoas com baixa imunidade. Quem não sabe se recebeu todas as doses pode procurar uma unidade básica de saúde para verificar a caderneta de vacinação. Reportagem Pablo Mundim.
3: Quem se inscreveu no FIES já pode checar se conseguiu o financiamento estudantil.
2: Prazo para confirmar as informações vai até a semana que vem.
3: E quem não foi selecionado já está na lista de espera para aguardar as próximas chamadas.
8: Nesta edição do FIES, o Fundo de Financiamento Estudantil, foram disponibilizadas 75 mil vagas em mais de 1.200 instituições de ensino. Com os resultados divulgados nesta quinta-feira, os pré-selecionados já podem completar as informações de suas inscrições até a próxima terça-feira, 4 de agosto. Quem não foi selecionado vai automaticamente para a lista de espera. E as novas chamadas serão realizadas entre 7 de agosto a 24 de setembro. O FIES concede financiamento a estudantes de graduação em instituições privadas que aderirem ao programa e que tenham avaliação positiva no Sistema Nacional de Avaliação da Educação Superior. Os estudantes podem conferir se foram selecionados no endereço acessounico.mec.gov.br/FIES. E para complementar as informações, acessar FIES Seleção, sem cedilha, aluno.mec.gov.br. Edinaldo Júnior para a Voz do Brasil.
2: Atenção, candidatos do Concurso Público Nacional Unificado, CNPU2.
3: O Ministério da Gestão e Inovação em Serviços Públicos publicou no Diário Oficial da União de hoje nova classificação para recompor vagas remanescentes, não preenchidas e provimento de vagas adicionais.
2: Ao todo, são 702 pessoas classificadas, sendo 242 em vagas remanescentes e 460 em vagas adicionais.
3: Os convocados abrangem o INSS e o Ministério da Gestão e da Inovação em Serviços Públicos.
2: Os classificados devem acompanhar as próximas publicações para consultar procedimentos, prazos e orientações das próximas etapas do concurso.
3: Para saber mais, acesse gov.br/gestão/fique-por-dentro.
2: Ter documentos importantes na palma da mão facilita a vida de milhões de brasileiros e evita deslocamentos desnecessários.
3: Pela conta gov.br é possível acessar gratuitamente certidões e comprovantes usados para solicitar benefícios sociais, participar de concursos públicos e resolver diversas pendências de forma rápida e digital.
9: Você que tem a conta GovBR não precisa sair de casa para pegar uma série de documentos. Vários deles são muito importantes, por exemplo, para pedir o Bolsa Família, o Benefício de Prestação Continuada, BPC, a Tarifa Social de Energia Elétrica, para acessar o Minha Casa Minha Vida e outras políticas públicas federais. São mais de 10 certidões disponíveis para você baixar de graça pelo seu celular, tablet ou computador. Uma delas é a Certidão do Cadastro Único, que é essencial para o Bolsa Família, a isenção de taxas em concursos públicos e a carteira do idoso. No GovBR você ainda pode baixar a certidão da pessoa com deficiência, documento fundamental para o sistema de cotas nas universidades, escolas técnicas e empresas. Essa certidão também é exigida para a pessoa com deficiência pedir o BPC. Se você pretende se inscrever num concurso público, vai precisar da certidão de quitação eleitoral. Ela está entre as que podem ser baixadas na plataforma GovBR. Também é possível pegar a Carteira Nacional de Vacinação, o Cartão Nacional de Saúde, o Certificado de Antecedentes Criminais, a Certidão de Situação Cadastral do CPF e do CNPJ. Nessa mesma lista estão disponíveis as certidões negativas de débito da pessoa física, pessoa jurídica e do imóvel rural. Para acessar os documentos, você entra no aplicativo GovBR ou no site gov.br e clica em Atalhos GovBR. Depois, é só olhar a lista de certidões e baixar a que estiver precisando. Reportagem Carlos Oliveira.
2: Os CNPJs, que até hoje tinham apenas números, agora também poderão ter letras.
3: O primeiro CNPJ alfanumérico foi emitido hoje.
2: A ideia é garantir a continuidade das combinações no país.
10: O CNPJ, que identifica empresas, organizações e instituições, está de cara nova. Agora, pode conter também letras e não apenas números. É o chamado formato alfanumérico. A Receita Federal emitiu o primeiro CNPJ desse tipo, com letras e números, nesta sexta-feira. O novo padrão amplia a capacidade de inscrições nos próximos anos e não impacta os CNPJs já existentes, que continuam válidos. O modelo alfanumérico também não altera os direitos, obrigações ou a situação cadastral das pessoas jurídicas já existentes. Novos CNPJs ainda podem ser emitidos apenas com números, já que o limite do sistema ainda não foi esgotado. Empresas que usam CNPJ em seus processos devem verificar se os sistemas estão preparados para receber e validar códigos alfanuméricos. A Receita Federal informou que a emissão de CNPJs neste modelo será gradual e que vai acompanhar a transição. Graziela Mendonça para a Voz do Brasil.
3: Amanhã é dia do cordelista. Você conhece essa arte brasileira?
2: A literatura de cordel faz parte da identidade cultural e carrega histórias, tradições e saberes populares passados de geração em geração.
3: Um projeto lançado no Ceará tem o objetivo de fortalecer a preservação e a difusão dessa manifestação artística por meio de atividades de formação, pesquisa e valorização de cordelistas e xilógrafos.
2: Vamos conhecer mais na reportagem de Graziele Bezerra.
11: O trabalho de um artista popular atraiu a atenção do professor Alex Canuto de Melo para o cordel. Mas o sangue nordestino também teve voz no nascimento de Sabiá Canuto, filho de maranhense com piauiense, neto de sanfoneiro, que além de professor, é poeta e cordelista.
12: Então eu fiquei encantado naquele momento, conhecendo o mestre do pife com o cordel.
13: É galinha, pato, peru, pavão, em avestruz, lá vai eu fui, de avô pra neto.
12: E ele me instigou a buscar, me enveredar nesse caminho da poesia popular, do cordel, e achar o meu caminho também a partir daí.
11: A literatura de cordel é considerada bem cultural imaterial pelo Instituto do Patrimônio Histórico e Artístico Nacional, IFAM, desde 2018. O nome cordel vem dos cordões ou barbantes, onde os folhetos ficavam pendurados para serem vendidos em feiras. Essa expressão artística teve forte expansão no Nordeste do Brasil, a partir do final do século XIX. Poesia rimada, métrica perfeita. Para o professor Sabiá, um saber que precisa ser conhecido e preservado.
12: Então, através desse brinquedo que é o cordel e essa diversão, né? E você poder declamar, por exemplo, admiro o pica-pau no galho do angico, passo o dia inteiro, taco, taco, tico, tico, não sente dor de cabeça nem quebra a ponta do bico. Então, sem dúvida nenhuma, a gente precisa ampliar ainda mais esses acessos à literatura de cordel, né? A essa disseminação dessa cultura, né? A valorização dessa cultura.
11: Um projeto chamado Escola Brasileira de Literatura de Cordel e Xilogravura, lançado em Juazeiro do Norte, quer promover e valorizar ainda mais essa manifestação cultural. Para isso, a iniciativa do Ministério da Cultura, em parceria com as Universidades Regional e Federal do Cariri, no Ceará, prevê atividades como seminários, oficinas, tratamento de acervos e apresentação de cantadores, poetas e xilógrafos, como explica Fanca Santos, coordenadora do projeto.
14: Serão aulas e espetáculos, nós teremos um congresso internacional de acervos muito importante, o tratamento técnico de todo um acervo que já está na UFCA, de Pedro Bandeira, Renato Casimiro, meu próprio acervo, entre outros, e vamos lançar uma linha de moda da Xilo, né, pensando na economia criativa.
11: As atividades devem acontecer até maio de 2027. A programação e informações sobre como participar serão divulgadas no perfil do Instagram, @escolabr de cordel e xilogravura. Reportagem Graziele Bezerra.
3: Mais do que museus, pontos de memória são espaços criados por comunidades para contar e guardar a sua própria história.
2: Essas iniciativas podem ser certificadas e habilitadas para obtenção de apoios, financiamentos e parcerias.
3: A certificação como ponto de memória é uma titulação concedida pelo IBRAM, o Instituto Brasileiro de Museus.
15: A 40 quilômetros de Brasília, o Centro Histórico de Planaltina reúne casarões, praças e a Igrejinha de São Sebastião. Há também um museu histórico, onde é possível conhecer objetos e o modo de viver dos habitantes do final do século XIX. Todo o centro relembra a história do município, que antes de ser incorporado ao DF, pertencia a Goiás e já era um núcleo urbano mesmo antes da vinda da capital para o centro do país. Simone Macedo, presidente e fundadora da Associação dos Amigos do Centro Histórico de Planaltina, detalha o que é possível encontrar no local.
16: Além dele contar a história até os dias de hoje, Planaltina DF, ele tem também as atividades artísticas, como montagem de exposições, e também um dos principais eventos de arte contemporânea fora do eixo Brasília, né? É um ponto para que você chegue e viva o local como uma casa da época, né?
15: O Centro Histórico de Planaltina é considerado um ponto de memória, ou seja, uma iniciativa reconhecida por preservar e valorizar a história, a cultura e as memórias de um território ou grupo social. Raquel Teixeira, coordenadora de Museologia Social do IBRAM, explica qual o diferencial desses espaços.
17: Diferentemente de um museu tradicional, que tem a sua atuação baseada naquele tripé edifício, coleção ou acervo, né, e público, os pontos de memória desenvolvem processos museológicos que são baseados na relação território, memória e comunidade. Então a gente está falando de uma gama aí de processos museológicos que se dão fora dos ambientes museais tradicionalmente reconhecidos, né? São experiências que elas nascem do próprio protagonismo da comunidade.
15: Para um lugar ser reconhecido como ponto de memória, é preciso provar que a entidade responsável desenvolve programas, projetos e ações de museologia de caráter social. Com a certificação, o ponto de memória passa a estar apto a participar de políticas e instrumentos previstos para esse tipo de iniciativa, como explica Raquel Teixeira, do IBRAM.
17: Que pode favorecer a participação em editais, em parcerias com instituições públicas e privadas. É claro, observadas as regras específicas de cada um desses instrumentos, né? E é também uma ferramenta importante para que os pontos de memória possam se conhecer uns aos outros e, a partir daí, desenvolverem ações conjuntas, em parceria, fazerem cooperações.
15: Por meio de uma plataforma online, é possível cadastrar um projeto para certificação e acompanhar o processo desde a etapa de inscrição. E a população pode ter informações detalhadas sobre o histórico de atuação de cada um desses locais. O endereço é pontosdememoria.museus.gov.br. Reportagem, Márcia Fernandes.
2: O prazo final para atualizar o cadastro destinado à concessão da licença de aquicultor foi prorrogado até 31 de dezembro de 2026.
3: A atividade pode ser realizada em águas marinhas, rios e lagos.
2: Entre as espécies cultivadas estão peixes, camarões, algas, rãs, peixes ornamentais, ostras e mexilhões.
3: A licença permite o trabalho dentro da lei, a comercialização sem riscos de multas e é requisito para obtenção de crédito rural.
2: Quem explica é a secretária nacional de aquicultura do Ministério da Pesca e Aquicultura, Fernanda de Paula.
18: Além de dar segurança jurídica à sua atividade, o RGP Aquicultor, ele facilita a venda do pescado produzido para a indústria de beneficiamento e também para exportação. E como funciona a atualização agora? As nossas superintendências federais de pesca e aquicultura nos estados continuam recebendo, analisando e dando andamento normal aos processos de concessão e renovação da licença. Além disso, as regras relativas ao monitoramento obrigatório da aquicultura e aos trâmites antigos de renovação estão temporariamente suspensas, garantindo um período tranquilo de transição para o produtor.
3: Mais informações na página do Ministério da Pesca em gov.br/MPA.
2: E essas foram as notícias do governo federal.
3: Uma realização da Secretaria de Comunicação Social da Presidência da República.
2: Com produção da empresa Brasil de Comunicação.
3: Fique agora com as notícias do Poder Judiciário e do Congresso Nacional. Boa noite, bom fim de semana.
2: A gente volta na segunda-feira. Boa noite.
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21: STF suspende cobrança de mais de 255 milhões de reais em uma disputa judicial entre Petrobras e uma empresa de engenharia. TSE realiza entre 3 e 9 de agosto a primeira edição da Semana Nacional do Sistema Eletrônico de Votação. STJ define que revisão administrativa pode cancelar benefício previdenciário por incapacidade concedido judicialmente. Boa noite, eu sou Marcela Luiza. O Supremo Tribunal Federal suspendeu a cobrança de mais de 255 milhões de reais em uma disputa judicial entre a Petrobras e uma empresa de engenharia. A decisão envolve a forma como o valor da dívida deve ser corrigido. Judite Aragão.
0: A discussão é sobre o índice usado para atualizar o valor da condenação.
1: A empresa FDS Engenharia de Óleo e Gás defendia que a dívida fosse corrigida pelo IPCA, com um acréscimo de juros de 1% ao mês. O Tribunal de Justiça do Rio de Janeiro concordou com esse cálculo. A Petrobras recorreu ao STF. A empresa alegou que a correção deveria ser feita apenas pela taxa Selic, como já definiu o Supremo em outros julgamentos. Com esse critério, o valor da dívida é de 237 milhões e 800 mil reais, quantia que já foi depositada em juízo. A diferença entre os dois cálculos passa de 255 milhões de reais.
0: Ao analisar o caso, o ministro Alexandre de Moraes afirmou que, quando a sentença não define qual índice de correção deve ser usado e apenas faz referência à lei, deve ser aplicada a taxa Selic. O ministro lembrou que a Selic já inclui correção monetária e juros de mora. Por isso, ela não pode ser somada a outros índices. Como a sentença original não estabelecia um índice específico de atualização, Alexandre de Moraes suspendeu o cumprimento da decisão até o julgamento definitivo do processo.
21: Tribunal Superior Eleitoral dá início à primeira edição da Semana Nacional do Sistema Eletrônico de Votação. Na próxima segunda-feira, dia 3 de agosto, o TSE vai abrir a urna eletrônica para estudantes do Centro de Ensino Médio Elefante Branco, em Brasília. Juliana Cariri.
22: A atividade vai ser conduzida pelo coordenador de tecnologia eleitoral do TSE, Rafael Azevedo, e pelo ministro substituto do tribunal, Nauê Bernardo Pinheiro de Azevedo. Os dois são ex-alunos da instituição. A iniciativa busca ampliar o conhecimento dos alunos sobre o sistema de votação e também vai abordar temas como assinatura digital, sigilo do voto, fiscalização dos sistemas eleitorais, testes de segurança e as etapas de auditoria.
21: A Justiça do Trabalho reforçou o combate ao assédio eleitoral no ambiente laboral. Agora, sempre que uma ação trabalhista apresentar indícios desse tipo de prática, o juiz deverá comunicar imediatamente o caso ao Ministério Público do Trabalho e ao Ministério Público Eleitoral. Marla Lacerda.
23: A medida foi aprovada pelo Conselho Superior da Justiça do Trabalho e determina que a comunicação seja feita logo após o recebimento da ação, sem depender de pedido das partes. O objetivo é agilizar a atuação dos órgãos responsáveis e fortalecer o combate ao assédio eleitoral, sem interferir no andamento aí do processo trabalhista. A nova resolução também amplia a definição de assédio eleitoral, melhora a identificação dessas ações no sistema da Justiça do Trabalho e reforça o monitoramento dos processos, para garantir mais rapidez e eficiência no acompanhamento dos casos.
21: INSS pode cancelar administrativamente benefícios por incapacidade concedidos por decisão judicial. Esse entendimento foi adotado pelo STJ sob o rito dos recursos repetitivos. Fátima Uchoa.
24: Com a tese fixada pela primeira sessão, juízes e tribunais de todo o país devem adotá-lo em casos com a mesma questão jurídica. Para o STJ, como esses benefícios dependem da permanência da incapacidade do segurado, o INSS tem o dever legal de fazer revisões periódicas para verificar se essa condição continua existindo ou não. O cancelamento somente é válido se forem observadas as garantias do devido processo legal administrativo, com a realização de perícia médica, a notificação do beneficiário e a oportunidade de apresentar defesa antes da interrupção do benefício. O relator foi o ministro Teodoro Silva Santos.
21: 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Uma boa noite e um bom fim de semana.
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1: Eu sou Paula Groba.
2: E eu sou Ricardo Nakaoka.
1: E estes são os destaques de hoje do Jornal do Senado, que começa agora.
2: Avança projeto que cria cotas para jovens que deixam abrigos ao completar 18 anos.
1: Sancionada lei que amplia a divulgação do Disque 180 para vítimas de violência.
2: Lideranças indígenas buscam apoio do Senado para recuperação de áreas degradadas pelo garimpo.
1: Boa noite.
2: Boa noite.
1: Jovens que passaram a infância e a adolescência em abrigos ou casas-lares podem ter mais facilidade para ingressar em universidades e institutos federais.
2: A Comissão de Direitos Humanos do Senado aprovou uma proposta que cria cotas para quem deixa o acolhimento institucional ao completar 18 anos. A reportagem é de Rodrigo Rezende.
3: Um projeto aprovado na Comissão de Direitos Humanos, de autoria do senador Jorge Cajuru, do PSB de Goiás, quer garantir aos jovens que vivem ou viveram nessa situação até os 18 anos, ou seja, não foram adotados e alcançaram maioridade, uma cota nos processos seletivos para o acesso ao ensino superior e às escolas técnicas federais. O relator do projeto, o senador astronauta Marcos Pontes, do PL de São Paulo, afirma que a ideia colabora com a diversidade no meio acadêmico.
4: A proposição realiza a importante missão de conferir oportunidades a pessoas oriundas de acolhimento institucional. Lembrando que acolhimento institucional é diferente de instituições como a Fundação Casa com menores infratores. É outro tipo de público. Ademais, atua para fortalecer a diversidade nos ambientes educacionais brasileiros, garantindo que pessoas com experiências distintas possam receber e compartilhar conhecimentos essenciais para a comunidade acadêmica e para a construção de sociedade mais justa e, portanto, mais equânime.
3: Marcos Pontes incluiu no projeto uma previsão de avaliação a cada 10 anos dessa política de cotas. A proposta segue para análise da Comissão de Educação do Senado.
1: E por falar em educação, um dos principais destaques do primeiro semestre no Senado foi a aprovação do novo Plano Nacional de Educação. A lei estabelece as metas e as diretrizes que vão orientar as políticas públicas para todos os níveis de ensino até 2034.
2: O texto já foi sancionado pela Presidência da República. Repórter Márcio Maturana.
5: Já sancionado pelo Executivo, o novo Plano Nacional de Educação define diretrizes, metas e estratégias até 2034 em todos os níveis, inclusive a educação superior. Entre as metas estão garantir que todas as crianças da educação infantil estejam na escola e que pelo menos 60% das que têm até 3 anos tenham acesso a creches. A relatora da proposta na Comissão de Educação, senadora Tereza Leitão, do PT de Pernambuco, destacou um mecanismo para evitar que as metas fiquem apenas no papel.
6: Este plano tem um diferencial do anterior. Ele tem um monitoramento bienal. A fiscalização, o monitoramento estão previstos para que ele seja um plano para valer.
5: Também foram aprovados a criação da Universidade Federal Indígena, o incentivo ao empreendedorismo no ensino médio, um regime especial para estudantes impedidos de frequentar aulas por saúde, gravidez ou amamentação, e a inclusão da educação financeira, fiscal, securitária e previdenciária como tema transversal.
1: O Executivo também sancionou a lei que torna obrigatória a divulgação do serviço 180 para denúncias de violência contra a mulher.
2: Pelo texto, os serviços da Central de Atendimento à Mulher deverão ser obrigatoriamente publicizados em meios de comunicação de massa e em locais de grande circulação. Repórter Ruth Gomes.
7: Pela lei, escolas, hospitais, transportes públicos, órgãos públicos, locais de eventos, além de meios de comunicação, promoverão a divulgação de como vítimas e pessoas que têm conhecimento de que a violência está ocorrendo poderão pedir ajuda. Já o senador Wellington Fagundes, do PL de Mato Grosso, ressaltou a importância de unir forças em prol de salvar vidas, independentemente de espectro político.
8: Um tema que não tem partido, não tem ideologia e não pode mais esperar. Quando o assunto é defender a vida, não existe disputa política. Existe sim o dever de agir.
7: Relatora do projeto na Comissão de Constituição e Justiça, a senadora Mara Gabrilli, do PSD de São Paulo, resgatou o histórico da Central de Atendimento à Mulher. Ela lembrou que o serviço começou prioritariamente como um canal de orientação e, a partir de 2014, passou a registrar denúncias diretas com encaminhamento e acompanhamento junto à rede especializada.
1: Pesquisadores indígenas das regiões Norte e Centro-Oeste visitaram o Senado nesta quinta-feira para participar de uma reunião com consultores legislativos e representantes do portal E-Cidadania na Comissão de Meio Ambiente.
2: Eles querem aumentar a articulação política em prol de projetos de recuperação de áreas degradadas pelo garimpo. A reportagem é de Marcela Diniz.
9: Os pesquisadores indígenas que visitaram o Senado são dos povos Yanomami, Munduruku e Enauenê Naui. Os objetivos da visita foram conhecer mais o Senado e investir na incidência política em busca de apoio a projetos de recuperação ambiental em áreas destruídas pelo garimpo. As lideranças também querem a total desintrusão de seus territórios. O pesquisador Reginaldo Pocho Munduruku explicou que os indígenas precisam do parlamento, inclusive no orçamento, para garantir recursos para ações socioambientais.
10: A gente tem como objetivo de restaurar 106 hectares, né? Dentro do nosso território. A nossa região foi degradada pela garimpo ilegal, né? Então, tudo isso impactou a nossa saúde dos povos indígenas, a vida da flora, né? Como os plantios de palmeiras, açaizeiros, contaminou também o nosso alimento, o peixe, né?
9: Em reunião com consultores do Senado na Comissão de Meio Ambiente, os pesquisadores indígenas ficaram sabendo, por exemplo, da oficina legislativa oferecida pelo E-Cidadania, portal por meio do qual é possível sugerir uma ideia que poderá virar um projeto de lei de verdade. O secretário do colegiado, Ayrton Aragão Júnior, explica que essa ferramenta pode ser útil, por exemplo, nas escolas indígenas.
11: Para aproximar também os jovens indígenas e as lideranças desse processo, dessa possibilidade de participação dentro do E-Cidadania aqui no processo do Senado Federal.
9: Pesquisa da Fiocruz de 2024 mostrou que 94% dos Yanomami de 9 aldeias invadidas por garimpos tinham alto nível de contaminação por mercúrio. Entre os Munduruku, um levantamento deste ano feito com gestantes mostra a contaminação de 97% das mulheres.
1: E os eventos climáticos extremos registrados nos últimos dias no país confirmaram a previsão dos especialistas.
2: Em dois debates realizados no Senado em maio, cientistas alertaram para a força do fenômeno El Niño este ano. Repórter César Mendes.
12: As chuvas intensas no sul e os vendavais no Rio e em São Paulo, registrados no mês de julho, confirmam o alerta dos especialistas de que o El Niño será forte este ano. Para o senador astronauta Marcos Pontes, do PL de São Paulo, é preciso aprimorar a legislação para enfrentar de forma adequada esses fenômenos.
13: Para proteger a população dos eventos que vão acontecer.
12: Segundo o climatologista Carlos Nobre, o El Niño acelera o jato de circulação atmosférica que vem do Pacífico em direção à América do Sul. E vários estudos têm apontado evidências de que o El Niño será muito forte este ano.
14: Esses eventos nos últimos dias de chuvas muito fortes no Rio Grande do Sul, isso é relacionado com o El Niño.
12: O senador Hamilton Mourão, do Republicanos Gaúcho, pediu que o Plano Nacional de Proteção e Defesa Civil determine a realização de simulações anuais nos municípios mais atingidos pelos fenômenos climáticos.
2: Com a edição de Paula Groba e trabalhos técnicos de Eliseu Caires, o Jornal do Senado fica por aqui. Acompanhe agora as notícias do Tribunal de Contas da União e da Câmara dos Deputados. Boa noite.
1: Boa noite e um bom fim de semana.
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16: O Tribunal de Contas da União apresentou os resultados de um conjunto de auditorias sobre as chamadas transferências especiais, conhecidas como emendas PIX. A fiscalização analisou 100 repasses destinados a 73 municípios e 2 estados, que somaram R$ 198 milhões de reais. O relatório apontou problemas em 82% das transferências examinadas. Entre as principais falhas estão deficiências na prestação de contas, irregularidades em licitações, pagamentos sem comprovação e falta de transparência na aplicação dos recursos. O prejuízo potencial foi estimado em R$ 49 milhões de reais. O tribunal fez recomendações para fortalecer o controle, aumentar a transparência e melhorar a fiscalização das emendas parlamentares. Saiba mais em tcu.gov.br.
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18: Projeto facilita acesso à justiça gratuita para inscritos no Cadastro Único.
19: Parlamentares aprovam benefícios para motoristas com bom histórico.
20: Comissões finalizam análise de proposta que incentiva o voluntariado.
21: Boa noite. Câmara finaliza a votação de projeto que incentiva voluntariado. Acompanhe os detalhes com a repórter Maria Neves.
22: Aprovado na Comissão de Constituição e Justiça da Câmara dos Deputados, projeto que estimula a atuação de jovens como voluntários em instituições de acolhimento de pessoas idosas com deficiência e crianças na primeira infância. A proposta determina ainda que os jovens voluntários também terão acesso a serviços de acolhimento durante o período de atuação. As regras serão definidas na regulamentação da lei. A relatora, a deputada Laura Carneiro, do PSD do Rio de Janeiro, explica que a medida representa mais um incentivo para aproximar jovens de pessoas idosas e com deficiência em instituições de acolhimento.
23: É uma tentativa de unir jovens com pessoas idosas e com pessoas com deficiência. Então, esse jovem, né, que está no serviço voluntário, vai ser habilitado para trabalhar nos abrigos, enfim, nas áreas de recebimento, que são de acolhimento, tanto de pessoas com deficiência como de idosos.
22: Ao apresentar o projeto, o deputado Roberto de Lucena, do Republicanos de São Paulo, argumentou que os jovens têm interesse em ingressar no mercado de trabalho e na universidade. Para ele, o Estado, ao valorizar o trabalho social e voluntário, estimula o acesso desses jovens tanto à vida acadêmica quanto ao mercado de trabalho, além de estimular o exercício da cidadania. A deputada Laura Carneiro promoveu pequenos ajustes no texto. O principal deles é uma mudança para assegurar que a participação no voluntariado não seja uma condição obrigatória para o acesso do jovem a serviço de acolhimento social. Segundo a parlamentar, a alteração é necessária para preservar a gratuidade da assistência prevista em lei. Da Rádio Câmara de Brasília, Maria Neves.
17: Trabalhe.
24: O projeto que amplia reconhecimento de profissionais da radiologia deu mais um passo na Câmara. Saiba mais com a repórter Sofia Peçanha.
25: A Comissão de Constituição e Justiça aprovou o projeto que atualiza a regulamentação das profissões de técnico e tecnólogo em radiologia e de bacharel em ciências radiológicas. A proposta, já aprovada pelo Senado, altera a lei que regula o exercício das profissões da área desde 1985. Entre as mudanças está o reconhecimento formal das categorias de bacharel, tecnólogo e técnico em radiologia, além da ampliação das áreas de atuação profissional. O texto busca adequar a legislação às novas tecnologias utilizadas em exames e tratamentos de saúde, além de atividades industriais e de segurança que utilizam radiação. O projeto já havia sido aprovado pela Comissão de Saúde. Na reunião, o relator, o deputado Ricardo Silva, do PSD de São Paulo, destacou a importância desses profissionais para o funcionamento dos serviços de saúde.
26: Eles buscam beneficiar os profissionais técnicos em radiologia, os quais têm atuação relevante nos serviços de saúde, principalmente na produção de exames radiológicos indispensáveis ao diagnóstico de patologias.
25: Além de atualizar as regras para o exercício da profissão, o texto determina quem pode obter registro nos Conselhos Regionais de Técnicos em Radiologia, estabelece regras para a supervisão das técnicas radiológicas e reforça exigências relacionadas à proteção radiológica e à segurança dos trabalhadores e usuários dos serviços. Na prática, a proposta busca dar mais segurança jurídica aos profissionais ao definir quem pode atuar em cada atividade e quais são as responsabilidades de cada função. Durante a votação na Comissão de Constituição e Justiça, a deputada Érica Cocai, do PT do Distrito Federal, defendeu a proposta, afirmando que uma das principais mudanças é o reconhecimento dos tecnólogos em radiologia na legislação.
27: E por fim dizer que nós temos uma legislação que é uma legislação antiga, que não previa o tecnólogo, e tecnólogo agora vai poder fazer concurso público. Tecnólogo vai poder adentrar na saúde como tecnólogo. Portanto, é um reconhecimento.
25: Como a proposta que atualiza a regulamentação dos profissionais das técnicas radiológicas sofreu alterações durante sua análise na Câmara, ela retorna agora ao Senado para análise dessas modificações. Da Rádio Câmara de Brasília, Sofia Peçanha.
17: Justiça.
21: Inscritos no Cadastro Único para Programas Sociais, o CadÚnico, poderão ter acesso facilitado à justiça gratuita. A repórter Silvia Munhato tem os detalhes.
0: A Câmara aprovou o projeto que prevê a concessão de justiça gratuita de maneira imediata a quem estiver inscrito no Cadastro Único para Programas Sociais, o CadÚnico. A autora do projeto, a deputada Maria do Rosário, do PT do Rio Grande do Sul, diz que a mudança tem o objetivo de facilitar o acesso à justiça, evitando que a pessoa tenha que comprovar novamente que tem baixa renda.
3: Se o judiciário reconhecer o CadÚnico, essa pessoa que passou pelo Centro de Referência e Assistência Social, pelo CRAS, e que está no CadÚnico, quando chegar no judiciário, o judiciário vai ter uma economia processual muito grande. Ele não precisa mais revisar documentos sobre a situação econômica da família.
0: Segundo a deputada, quem não estiver no CadÚnico, mas atender aos critérios atuais de vulnerabilidade adotados pela Justiça, continuaria tendo que fazer a comprovação de renda. A proposta que permite aos inscritos no CadÚnico acessar a justiça gratuita sem a necessidade de comprovação de renda seguirá agora para a análise do Senado. Da Rádio Câmara de Brasília, Silvia Munhato.
4: Transportes.
24: Comissão aprova projeto que estabelece benefícios para motoristas com bom histórico. A repórter Júlia Lopes nos conta quais são.
5: Motoristas profissionais com bom histórico no trânsito poderão receber benefícios se estiverem inscritos no Registro Nacional Positivo de Condutores. A proposta do deputado Duda Ramos, do Podemos de Roraima, foi aprovada na Comissão de Viação e Transportes da Câmara dos Deputados. O Registro Nacional Positivo de Condutores é voltado ao cadastro de motoristas que não cometeram infrações de trânsito nos últimos 12 meses. Com a nova proposta, passa a constar no sistema dados como ausência de infrações gravíssimas, participação em cursos de direção defensiva e histórico de condução sem acidentes. O relator do projeto, deputado Ricardo Aires, do Republicanos do Tocantins, explica que motoristas profissionais são aqueles que exercem atividades econômicas, como motoristas de aplicativo e caminhoneiros. Para ele, a medida beneficia não apenas os condutores, mas também os consumidores.
6: Esse projeto é importante por dois significados. Primeiro, porque ele vai, de um lado, prestigiar e demonstrar o motorista que tem boas práticas de trânsito e, por outro lado, também oferecer para a população, principalmente as pessoas que dependem desse tipo de serviço, aqueles melhores motoristas para que eles sejam contratados ou premiados na sua atividade econômica.
5: No texto, os benefícios concedidos aos condutores incluem redução no valor de seguros de veículos, acesso prioritário a vagas de emprego e condições diferenciadas em financiamentos e locações de veículos. O projeto, que busca conceder vantagens a motoristas profissionais inscritos no Registro Nacional Positivo de Condutores, inclui a medida no Código de Trânsito Brasileiro e segue agora para análise na Comissão de Finanças e Tributação. Da Rádio Câmara de Brasília, Júlia Lopes.
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4: Desenvolvimento Regional.
21: A Comissão de Desenvolvimento Urbano aprovou o uso de royalties do petróleo para financiar a tarifa zero no transporte urbano. A repórter Fabielle Pires nos conta como deve funcionar.
7: Quando o petróleo é extraído, uma parte da riqueza gerada retorna para os cofres públicos. São os royalties, recursos que podem ser usados para financiar serviços e investimentos em benefício à população. A Comissão de Desenvolvimento Urbano da Câmara dos Deputados aprovou uma proposta que destina parte dos royalties para a gratuidade nos transportes públicos do Brasil. A iniciativa é conhecida como Tarifa Zero e deve facilitar o transporte público e a mobilidade urbana. Ao apresentar o projeto, o deputado Gilmar Tato, do PT de São Paulo, defendeu que a Tarifa Zero contribui para a redução da desigualdade social, melhora a qualidade de vida nas cidades e incentiva o uso do transporte coletivo. O relator da proposta, deputado Hildo Rocha, do MDB do Maranhão, defendeu que a mudança na lei dos royalties não trará prejuízos.
8: Não vai aumentar preço de combustível
2: E também não vai diminuir o rendimento das empresas. E vai resolver um grave problema que existe. Porque no momento em que tivermos a tarifa zero de transporte público, as empresas que estiverem trabalhando, seja ela da iniciativa privada, uma concessionária ou uma empresa estatal, vai ter o dinheiro certinho lá todo mês, a tarifa atualizada, para que eles possam fazer um bom transporte público.
7: O projeto que destina parte dos recursos dos royalties de petróleo para a tarifa zero de transporte público segue para análise da Comissão de Viação e Transportes. Da Rádio Câmara de Brasília, Fabiele Pires.
8: Educação.
9: Comissão de Educação aprova projeto de estímulo à integração entre empresas de pequeno porte e ensino profissionalizante. A reportagem é de Maria Neves.
10: A Comissão de Educação da Câmara aprovou o projeto do deputado Júnior Mano, do PSB do Ceará, que busca estimular a integração entre instituições de ensino profissional e as micro e pequenas empresas. Pelo texto, os órgãos públicos responsáveis pela política de educação profissional e tecnológica terão de criar cadastro com vagas de emprego como forma de estimular a contratação dos formados pelas instituições de pequeno porte. Na opinião do relator, deputado Luiz Lima, do Novo do Rio de Janeiro, a iniciativa é importante porque as microempresas e empresas de pequeno porte são as que mais empregam no país, mas também são as que encontram maior dificuldade para a contratação de mão de obra qualificada.
11: A gente tem mão de obra específica escassa, que com esse projeto a gente vai ajudar a superar esse obstáculo. A gente está falando de mais profissionalização, que é a vontade dos estudantes. A gente está criando facilidade entre as instituições de ensino, públicas e privadas, para que tenha uma maior interação com o mercado de trabalho.
10: De acordo com o levantamento do SEBRAE, em 2025, as micro e pequenas empresas respondiam por cerca de 97% dos negócios ativos no país, com quase 22 milhões de empreendimentos que seriam responsáveis por 26,5% do Produto Interno Bruto Nacional. Além disso, o estudo aponta que 7 em cada 10 novos empregos formais do país estão nas empresas de micro e pequeno porte. Luiz Lima reforça que quando a educação profissional está em sintonia com as necessidades dessas empresas e articulada com programas de apoio ao empreendedorismo juvenil, há consequências positivas na formação e na integração com o mercado de trabalho. Além da criação do cadastro de vagas em micro e pequenas empresas, a proposta determina que o poder público estimule a abertura de negócios e a formalização de empresas de pequeno porte. A medida ainda prevê a oferta de apoio especial para jovens empreendedores. A proposta ainda será analisada pela Comissão de Constituição e Justiça antes de poder seguir para o Senado. Da Rádio Câmara de Brasília, Maria Neves.
8: Saúde.
9: Comissão de Educação aprova diretrizes para parto humanizado no SUS. A repórter Sofia Peçanha explica como ficou a proposta.
25: A Comissão de Educação da Câmara dos Deputados aprovou o projeto que estabelece diretrizes para tornar mais humanizado o atendimento às mulheres durante a gestação, o parto, o nascimento do bebê e o pós-parto no Sistema Único de Saúde, o SUS. Durante a votação, a comissão alterou o projeto. Em vez de apenas modificar a Lei Orgânica da Saúde para incluir regras específicas sobre o parto humanizado, o novo texto passou a reunir um conjunto mais amplo de diretrizes para atenção à gestação, ao parto, ao nascimento e ao puerpério no SUS. O projeto original previa obrigações mais diretas para o serviço de saúde, com foco na garantia de condições para o parto humanizado e na presença de acompanhante. Já o novo texto amplia esse alcance e passa a organizar princípios gerais de atendimento, com ênfase na autonomia da mulher e na estruturação da rede de atenção materna e neonatal, como ressaltou a relatora da proposta, a deputada Lídice da Mata, do PSB da Bahia.
12: Portanto, esse projeto ele sintetiza uma contribuição, uma preocupação de deputados homens e deputadas mulheres de diversos partidos. E esta é a riqueza dele. Nós estabelecemos diretrizes que visam humanizar a relação do parto, portanto, da mulher, da parturiente, com os médicos e profissionais que integram aquele momento de sua vida.
25: Entre as medidas previstas estão a garantia da presença de acompanhante escolhido pela gestante durante todo o atendimento, a possibilidade de apoio de doula, o fortalecimento da atuação de enfermeiras obstétricas, obstetrizes e parteiras tradicionais, além da ampliação do acesso à anestesia obstétrica, conforme protocolos do Sistema Único de Saúde. Segundo a relatora, a humanização do atendimento depende da qualificação permanente dos profissionais de saúde e da construção de ambientes mais acolhedores e seguros para mulheres e recém-nascidos.
12: Então, esse é um momento especial na vida da mulher, na vida de uma família, com consequências para o resto da sua vida, né, de um parto bem realizado, confortável, e por isso mesmo ele merece uma série de orientações que foram aqui definidas.
25: O texto final também reuniu contribuições de 57 projetos que estavam sendo analisados em conjunto e que também tratam do atendimento neonatal. Agora, a proposta segue para análise da Comissão de Saúde. Da Rádio Câmara de Brasília, Sofia Peçanha.
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8: Comissão aprova projeto que busca evitar cobrança de imposto sobre imposto. A repórter Silvia Munhato explica a questão.
0: A Comissão de Finanças e Tributação da Câmara aprovou proposta que proíbe incluir imposto na base de cálculo do próprio imposto em qualquer esfera de governo. A mudança também foi aprovada na reforma tributária em 2023, no processo de eliminação do ICMS, PIS, COFINS, IPI e ISS. Os novos tributos da reforma, o Imposto sobre Bens e Serviços e a Contribuição sobre Bens e Serviços, serão cobrados apenas no consumo de produtos e serviços, o que garante a não incidência de tributos durante a sua elaboração ou fabricação. O relator, deputado Kim Kataguiri, do Missão de São Paulo, afirma que a cobrança de imposto sobre imposto é uma anomalia brasileira.
13: A gente está vedando isso, impedindo que isso aconteça em qualquer estado, município ou mesmo no âmbito da União, porque de fato é uma anomalia que a gente tem no sistema tributário brasileiro. Não à toa, isso impede tanto investimento aqui no Brasil, principalmente no setor produtivo.
0: A proposta será analisada agora pela Comissão de Constituição e Justiça, antes de seguir para o plenário. Da Rádio Câmara de Brasília, Silvia Munhato.
14: Últimas notícias.
8: Rodrigo de Castro, do União de Minas Gerais, comemora a aprovação na Comissão de Constituição e Justiça de proposta de emenda à Constituição que limita a alíquota do IPVA a 1%. Relator da matéria, o deputado explica que o objetivo é reduzir a carga sobre os consumidores.
15: Ela visa beneficiar o consumidor brasileiro, que hoje paga até 4%, em alguns estados 4,5%, e que passará a pagar no máximo 1%. Então, por exemplo, em Minas Gerais, no meu estado, vai haver, que cobra 4%, vai haver uma diminuição de 75% do valor do IPVA. Ela tramitou de maneira recorde na Câmara, na CCJ, e foi aprovada de maneira unânime. Ou seja, os deputados da CCJ entenderam que essa PEC diminui imposto no Brasil e faz justiça tributária.
8: Rodrigo de Castro ressalta que o próximo desafio é aprovar a proposta na comissão especial. O parlamentar considera o atual modelo de cobrança do IPVA dos proprietários de veículos um dos mais injustos do mundo. Termina agora o jornal Câmara dos Deputados, produzido pela Rádio Câmara, com trabalhos técnicos de Wellington Teles e apresentação de Val Monteiro e Paula Bittar. Boa noite.
24: A Voz do Brasil volta na segunda-feira. Boa noite.
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3: De volta com o som do momento pra gente curtir a segunda parte, ainda mais especial com músicas maravilhosas, músicas que conseguem nos levar de volta a momentos que pareciam talvez até esquecidos, e talvez seja o poder do momento de amor, de tocar uma boa música, fazer o coração reviver aquilo que as pessoas não conseguem explicar. E enquanto houver uma música massa para tocar e alguém disposto a ouvir, como você que gosta de uma música boa, claro, sempre haverá espaço para a gente recordar, sonhar, acreditar no amor. Juntos vamos começar a nossa viagem, na verdade, continuar a nossa viagem na segunda parte. Uma ótima noite para você.
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2: É o som dos momentos de amor aqui pela Recife, a minha paixão. Daqui a pouco, às 11, nós vamos ter o nosso tão esperado quadro da tradução da noite. E hoje eu trouxe uma música de 2019, um dos grandes destaques do Lewis Capaldi. A música Someone You Love It. Essa música mostrou que, às vezes, a dor fala muito mais alto do que qualquer discurso. O Lewis, ele não canta apenas sobre o fim de um relacionamento. Não é isso. Ele canta sobre aquele vazio que ficou quando alguém deixou de ser o seu porto seguro. Quem já tentou permanecer forte enquanto desmoronava por dentro vai entender cada palavrinha, cada frase dessa música. Lewis Capaldi, só um trechinho pra você. 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É fácil dizer, mas nunca é a mesma coisa. Eu gostava do jeito que você diminuía toda a dor. Agora o dia sangra ao anoitecer, e você não está aqui para me ajudar a passar por tudo. Eu abaixei a guarda, então você puxou o tapete. Eu estava me acostumando a ser alguém que você amava. Daqui a pouquinho a gente sente a força de um dos maiores sucessos aí no finalzinho da década de 2000. Lewis Capaldi, Someone You Love, no Momentos de Amor.
0: Isso.

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0: Quero mandar um abração aqui pra Luciana Teixeira. Ela botou: hoje é dia de mandar um jornal, viu? Cheiro pra Tulu. A Rose Ferreira, oi Xodó, tá curtindo a gente, muito obrigado pelos parabéns. Maria Antonieta também desejando um feliz aniversário, muita saúde, obrigado, cheiro carinhoso pra você. O Diogo Tardelles, um grande abraço lá em Aliança, aí Diogão, tudo de bom meu querido. Do Lixo, parabéns Alex, que você permaneça sempre nos fazendo sonhar com o passado presente. Ô Do Lixo, valeu, grande abraço pra você, tudo de bom, viu? Lu Salgados, o aniversário é seu, a festa é nossa, feliz vida meu vice. Ô Lu, brigadão também do fundo do meu coração, tá? Gente, deixa eu aproveitar para agradecer, assim, foram muitas e muitas mensagens, eu tô tentando responder a todas, uma a uma, tá? Mas eu quero aqui registrar o meu eterno agradecimento a você, sabe? Eu li cada coisa linda. E acredite, são coisas que tocam a gente profundamente e fazem a gente seguir adiante, tentando fazer um trabalho massa, que você possa gostar muito, que você possa amar, que você possa viajar com uma música bacana, que possa ter um amigo do lado de cá, enfim. Eu fico muito feliz e muito, muito grato, tá? Vamos lá com momentos nessa noite de sexta? Então, ao som do Richard Marx.

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2: Deixa eu conversar um pouquinho com você. Normalmente, quando nós vamos conhecer uma pessoa, não é? Quando nós estamos conhecendo alguém, a princípio, nós tentamos mostrar nossas principais características, não é? Mas tem um detalhe muito grande, você tem que mostrar também quem você verdadeiramente é. Porque só quem vive só de aparência pode até impressionar por um pouco tempo, mas quem vive de essência, isso permanece. Porque hoje é fácil demais construir uma imagem perfeita. Tcharam! As redes sociais, elas estão cheias de pessoas que parecem felizes, realizadas, mas na vida real nem cabe dentro de uma foto bonita. Então, o tempo, ele sempre revela quem é de verdade. A aparência, ela chama atenção, mas é a essência que faz alguém permanecer na vida das pessoas. Algo do tipo caráter, honestidade, respeito, não precisam de propaganda. Eles aparecem naturalmente nas atitudes do dia a dia. Quem vive tentando impressionar, sem mostrar a sua essência, acaba se tornando refém da opinião dos outros. Já quem vive com verdade não precisa convencer ninguém, porque aquilo que é verdadeiro continua de pé, mesmo quando as aparências caem. Então é muito bacana também manter a naturalidade, ser natural. Isso é importante.
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0: Alex Lucena. Bom, agora a gente vai para a nossa tradução da noite e viajar ao ano não tão distante de 2019. Lewis Capaldi, Someone You Loved, um grande sucesso, uma música que canta sobre o fim de um relacionamento, canta sobre o vazio que ficou quando alguém deixou de ser o seu porto seguro. E eu tenho certeza que algumas pessoas que estão me ouvindo, não vou generalizar, mas muita gente já passou por uma situação dessa. Perder o chão, perder o seu porto seguro, seu amor, aquela pessoa que estava do seu lado em todos os momentos, os bons, os momentos mais difíceis, mas enfim, a sua alma gêmea. É mais ou menos por aí.
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1: Lewis Capaldi, Someone You Loved. Que música linda, não é? E a gente vai ouvir agora inteirinha, assim, a tradução.

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0: Eu sei que numa hora dessa muitas pessoas estão esperando grandes acontecimentos para agradecer pela vida. É, de repente a situação não está fácil, seja ela no relacionamento, seja ela financeira, seja ela na saúde, a pessoa só vê justamente o lado ruim da história. E sem perceber, deixa escapar aquilo que realmente sustenta os nossos dias. As coisas pequenas, os pequenos milagres da vida. É um abraço sincero, uma ligação inesperada, uma porta que se abre, uma dificuldade que foi evitada sem que você nem sequer soubesse. Você sabia disso? Você sabia que existem muitos livramentos que você passa e você nem toma conhecimento? Porque Deus faz sem alarde. Ele faz porque ama você. E nem todo milagre faz barulho. Muitos chegam de uma forma tão discreta, sabe? Que passam despercebidos. Então, enquanto você reclama do que ainda não conquistou, talvez esteja ignorando tudo que você já recebeu. A vida, ela fala com a gente nos detalhes. Então, é só prestar atenção. Termine o dia olhando muito menos para o que faltou e muito mais para aquilo que silenciosamente deu certo. E olhe, vai dizer que nada deu certo hoje. Deu. Pare para observar que você vai achar dezenas de coisas que deram certo. É a vida, é o fato de estar aqui me ouvindo, é qualquer coisa que você não observou e que é motivo de dizer: Senhor, que bom, obrigado. Pense nisso. Mais gratidão, menos reclamação.
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2: Vamos aí para nossa reflexão da noite de hoje. Eu trouxe uma história bem forte, viu? Uma história que vai mexer bastante. Aconteceu em um casamento feliz. Era uma vez um casal muito feliz, Amanda e João. Eles eram jovens, apaixonados e cheios de planos para o futuro. A vida parecia perfeita quando receberam a notícia que seriam pais. Uau! A chegada de um bebê, que chamaram de Pedro, trouxe ainda mais alegria para a família. Cada dia era uma nova aventura. E aos 3 anos, Pedro já era o centro das atenções, iluminando a vida de todos ao redor com seu sorriso e uma energia contagiante. Porém, o destino lhes reservava uma dura provação. Em uma noite, um grave acidente aconteceu. Pedro, o Pedrinho, seu amado filho, não sobreviveu. A partir desse dia, a vida do casal nunca mais foi a mesma. A dor da perda era insuportável. E na tentativa de lidar com o luto, João se jogou no trabalho, tentando preencher o vazio que sentia. Amanda, por sua vez, sentia-se cada vez mais solitária. A ausência emocional de João a consumia, e em um momento de extrema fraqueza e carência, ela se envolveu com um colega de trabalho. Quando João descobriu, seu mundo desabou mais uma vez. Apesar da dor, ele decidiu perdoar Amanda, pois ele se sentia o culpado. Foi ele quem havia abandonado. Ele achava que havia deixado Amanda sozinha em um momento de muitas dores e dificuldades. Porém, a esperança também de salvar o casamento estava evidente nessa decisão. No entanto, a relação já estava profundamente abalada. A culpa, a tristeza e o ressentimento tornaram-se companheiros constantes. Cada dia era uma batalha para se manterem juntos, mas a chama do amor parecia cada vez mais fraca. Em uma noite de reflexão, João não pôde evitar de pensar no fatídico acidente. A lembrança do pedido da Amanda para que ele não dirigisse e a sua decisão irresponsável o assombravam. Acontece que naquele dia, ao sair da festa, Amanda pediu para João não dirigir, pois ele havia bebido algumas taças de vinho. João, teimoso e confiante em suas habilidades, ignorou os pedidos da esposa. A estrada, que até então parecia segura, tornou-se o cenário da tragédia que tirou a vida do Pedrinho. Ele compreendeu que seu ato impensado, ao misturar álcool com direção, não só havia tirado a vida do seu filho, mas também destruído a felicidade e a união de toda a família. João se deu conta de que a única atitude tomada sem reflexão pôde ter consequências devastadoras e irreversíveis. A história é triste, mas ela nos lembra de que a responsabilidade ao volante, ela é crucial. Beber e dirigir pode parecer algo bobo, sem problemas, mas as consequências podem ser trágicas e afetar para sempre a vida de todos ao redor. Pois normalmente, quem bebe acha que essa atitude, ela é inofensiva, e não é. O amor, a felicidade e a segurança da família, a vida por si só, deve ser colocada em primeiro lugar. É preciso lembrar que escolhas irresponsáveis podem destruir sonhos, planos, vidas e famílias inteiras.

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2: Terminando o momento, por aqui. Eu espero que cada música tenha tocado o teu coração, viu? No fundo do meu coração, tenha tocado o teu coração. Sabe aquele tipo, deixar um pouco a noite mais leve? É um dos meus objetivos quando entro aqui para fazer momentos de amor. Mas a gente precisa encerrar. E eu vou deixar só algo para que você fique pensando. Quem vive tentando agradar todo mundo, acaba esquecendo da pessoa que mais precisa de sua atenção. E quem é? Isso, você! Não tenha medo de dizer não, a gente fala sempre isso aqui, de colocar limites e escolher a sua paz. Isso não é egoísmo, isso é maturidade. Fica bem, entrega seus planos a Deus e confie que o amanhã sempre pode te surpreender. Tendo fé em Deus, você vai ter, você vai lembrar disso que eu estou falando. Até o momento, às 8, com mais uma nova edição. Te amo de verdade. Tchau.
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siga tranquilamente entre a inquietude e a pressa, lembrando-se de que há sempre paz no silêncio. Tanto quanto possível, sem humilhar-se, viva em harmonia com todos os que o cercam. Fale a sua verdade mansa e claramente, e ouça dos outros, mesmo a dos insensatos e ignorantes. Eles também têm sua própria história. Evite as pessoas agressivas e transtornadas. Elas afligem o nosso espírito. Se você se comparar com os outros, você se tornará presunçoso e magoado, pois haverá sempre alguém inferior e alguém superior a você.

Viva intensamente o que já pôde realizar. Mantenha-se interessado em seu trabalho, ainda que humilde. Ele é o que de real existe ao longo de todo o tempo. Seja cauteloso nos negócios, porque o mundo está cheio de astúcias. Mas não caia na descrença. A virtude existirá sempre. Muita gente luta por altos ideais, e em toda parte a vida está cheia de heroísmo. Seja você mesmo. Principalmente, não simule afeição, nem seja descrente do amor, porque mesmo diante de tanta aridez e desencanto, ele é tão perene quanto a relva. Aceite com carinho o conselho dos mais velhos, mas também seja compreensivo aos impulsos inovadores da juventude. Alimente a força do espírito, que o protegerá no infortúnio inesperado. Mas não se desespere com perigos imaginários. Muitos temores nascem do cansaço e da solidão. E a despeito de uma disciplina rigorosa, seja gentil para consigo mesmo.

Você é filho do universo, irmão das estrelas e árvores. Você merece estar aqui. 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

portanto, esteja em paz com Deus, como quer que você o conceba, e quaisquer que sejam seus trabalhos e aspirações na fatigante jornada pela vida, mantenha-se em paz com sua própria alma. Acima da falsidade, dos desencantos e agruras, o mundo ainda é bonito. Seja prudente. Faça tudo para ser feliz.

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0: 2:22.
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1: Bom dia você. Tamo juntos, hein? Até às 8 da manhã. E o padre, hein? Bora acordar o padre. Bom dia, padre!
2: Bom dia, meus irmãos e irmãs. É sábado. Espero que você tenha um sábado abençoado, um final de semana abençoado. Hoje nós concluímos a semana de oração pedindo saúde. Sempre é necessário pedir. Inclusive o Salmo 90 diz: afaste, Senhor, os flagelos, afaste, Senhor, essa gripe que nos amedronta. E vamos rezar, porque amanhã é dia do Padre. Em nome do Pai, do Filho e do Espírito Santo. Amém. Senhor Deus da vida, no início deste dia, queremos pedir saúde. Dai-me, Senhor, a saúde necessária para ganhar o pão de cada dia. Livrai-me de todo mal, do perigo, da peste, da epidemia da gripe, Senhor. Livrai-me de todo mal. Rezo também, Senhor, e clamo a vossa misericórdia sobre todos os enfermos. Senhor, sustentai-os na fé, mantenha-os na esperança. Revela sabedoria aos médicos e dai paciência a todos os que cuidam dos doentes. De modo particular, Senhor, no início deste dia, intercedo em favor daqueles que estão acamados, hospitalizados e até desenganado dos médicos, mas de modo particular por este enfermo cujo nome apresento agora. Senhor médico dos médicos, curai as feridas, libertai os doentes da enfermidade, dai-lhes, Senhor, saúde no corpo e na alma. Dai-lhes, Senhor, paciência na provação. Dai-lhes, Senhor, coragem de lutar. Curai, Redentor nosso, todos os enfermos. Amém. Um bom dia a todos.
1: Para. E aí, tranquilo? Prontos pra viver esse sabadão? Então bora lá.

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1: Que música, hein? É Gilberto Gil.

Sabe essa coisa de pátria e família? Isso surgiu no nazismo com Hitler. Aí depois Plínio Salgado tentou implantar o nazismo aqui no Brasil e usou esse mesmo brado: pátria e família. E agora a gente vê tentar ressurgir com Deus.

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Olha só, hein? Bora exorcizar esse sono. Atenção. E não me enrole não, hein? Olha, você tá dormindo no ponto. Você tá cochilando, hein? Olha, vamos todo mundo pra fila. Atenção, bando de sonâmbulos. Olha aí, Deusina, lá no Alto dos Carneiros. Bota a criançada pra dormir, né? Tá? Deus, Darlene, Maria Eduarda, Vitória e Kleber. Agora de manhã o trabalho é essa galera acordar Deusina, viu? Porque quando ela pega no sono, ela demora. Mas quando pega no sono, meu amigo, pra largar é brincadeira, hein? Olha, um abração pra você, Ana Vicente em São Lourenço. Também tá pesado o sono aí, né, Ana? Olha, a nega do Detran e Tutinha. Um acorda a outra, viu? É, tem a corda e a caneca. Pois é, uma acorda a caneca do outro. Da outra, sei lá. Olha aí, abraço pra Márcio em Gravatá, Ramos de Inajá em Xarel, Sami da Iputinga, Antônio do Sopão na Boa Vista, Valdetário em Maranguape, Ramos de Inajá em Xarel, também João Fernandes em Glória do Goitá. Bora lá, Anderson com cada lapa de olho, esse não dorme não, viu? Esse não dorme no serviço. Em grande estilo, todo mundo agora, hein? Nada de fura-fila. Todo mundo agora na fila do banheiro pra tomar uma ducha de água benta. Pra não dormir e ficar acordado, hein? Um zoião desse tamanho, entendeu? Bora lá, sai! Sai, sono! Sai que esse corpo não é seu! Sai! Sai! Sai que esse corpo não é seu!

0: pouquinho.
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0: demais, hein? Olha, um grande abraço pra você do outro lado do rádio, hein? Abração aí pra, olha só, Júlio, Paula, Duda, Vinícius, lá em Olinda, né? Um abração também pra Melri e Ricardo em Camaragibe, tá? Flaviana de Caixa d'Água, Mônica e Queco em Fragoso.
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0: é na palma da mão. Que demais, hein? Tamo juntos até às 8 da manhã, nesse clima. Oh, que demais, hein? Tá todo mundo ligado?
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0: Olha, grande abraço pra você. Olha só, Edna Silva e Areias, Márcia Cristina em Igaraçu. Abraço também para o meu amigão Eston, Álvaro de Vila Popular, Márcia Cristina, um abração. Um abraço para Ramos de Inajá em Xarel, a Zezinha de Matriz da Luz, Maria José de Passira, Taciana Conceição de Rio Doce, segunda etapa. Deixa eu ver mais aqui. Áurea e Abelardo em Jardim Atlântico, Maria Valdemeres, lá de Barra de Jangada, hein? Carlos Emanuel de Nova Descoberta, Paulo Cunha do Uber, Terezinha Jesus lá no Cabanga, né? Vera de Cavaleiro, José Severina lá na Várzea. Abraço também pra você, Marcão Sargento Hermínio. Olha aí, em grande estilo. Vou tomar um cafezinho agora, né, Jair? Em grande estilo.
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0: 7h42.
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0: Tem que anestesiar com cachaça, viu?
1: Sérgio Pontevedra.
0: Tá doendo, né? Ah, faço não, viu? Só brincadeira. Olha, grande abraço para João Fernandes de Glória do Goitá. Júlio, Paula, Duda, Vinícius, lá em Olinda. Também Dona Marinha, Rivaldo aqui na Henrique Dias, Samina Iputinga. Eita, que é muita gente, hein? Marli Ribeiro de Ouro Preto, tá? Em Jardim Brasil tem Dona Virgínia, tem seu Aloísio. E é assim, né? Estela, bom dia, bom sábado, viu?
2: Bom dia, excelente sábado, né? A gente acordou aí com a sensação de que o vento tá mais veloz nesta manhã, né?
0: E
2: tá. Ontem foi lançada, né? Veio o alerta da APAC. O IMET também já havia feito essa previsão de que a gente teria ventos aqui bem velozes, perto de 60 quilômetros por hora ou mais.
0: Você que é magrinho, veja bem, viu? Bote pelo menos moedas no bolso para pesar um pouquinho, né?
2: Nossa!
0: Mas com essa história de Pix, ninguém anda mais com dinheiro, né, Estela?
2: É verdade.
0: Aquelas pessoas que ficam no sinal, fazendo aquele malabarismo e tal, termina e ninguém dá nada porque agora é só Pix.
2: Mas eles também anunciam que tem um Pix, exatamente, eles usam uma plaquinha. Acabei de ver aqui no trânsito da Agamenon Magalhães.
0: Ontem mesmo eu falei para uma jovem, dizer, ó, coloca uma plaquinha, porque ninguém tá com dinheiro mais no bolso dela. Ela disse, vou fazer amanhã.
2: É meio por aí, hein, Jefferson? Olha, vamos começar falando de previsão do tempo. A gente falou aí sobre esse alerta de vendaval e Pernambuco tá sob o risco, sim, desse vendaval, ventos mais fortes, com velocidade que podem chegar até 60 km por hora ou até passando ao longo deste sábado. O IMET fez esse alerta no dia de ontem, a APAC também, e o grau de severidade desse fenômeno é de perigo potencial, hein? Esse aviso tem validade para todo dia de sábado e o Instituto orienta que em caso de rajadas muito velozes, que a população não se abrigue embaixo de árvores, porque há um leve risco de queda, né? Dessas árvores também aí arrastando postes, promovendo também o risco de descargas elétricas. Pede também o IMET que você não estacione seus carros próximos às torres de transmissão de energia ou placas de propaganda, porque o vento pode sair aí, né? Devastando tudo, derrubando, e o dano ser muito maior. Vamos falar de previsão do tempo. O Climatempo, a agência Climatempo, dizendo que hoje aqui no Recife a gente tem um dia com céu parcialmente nublado, pelo menos por enquanto o sol está ditando as regras, brilhando lá no alto. A temperatura máxima prevista para hoje está na casa dos 29 graus, agora 25 na região da Boa Vista e com sensação térmica de 25. A temperatura mínima prevista para hoje é de 22 graus, a previsão para hoje à noite. Qualidade do ar considerada boa, 43 pontos. Ventos agora soprando em direção ao noroeste em 24 km por hora. Então, bem mais velozes sim que nos dias anteriores, tá? A umidade relativa do ar está em 76%. Vamos de notícias, Jefferson. Olha, tem uma novidade aqui no caso daquele policial militar que foi encontrado morto na casa da ex-namorada lá em Boa Viagem. Isso aconteceu no mês de junho, tá? A justiça revogou ontem a prisão preventiva de Ellen Kelly de Lima, que é suspeita de matar o policial José Maria Alexandre da Silva Júnior em junho deste ano na casa dela. O militar, que atuava na cavalaria da PM, foi encontrado sem vida no apartamento de Ellen com indícios de envenenamento. Ellen está internada em estado grave no Hospital da Restauração. Ficou ferida depois de se jogar do quarto andar do prédio onde mora em Boa Viagem, no momento em que a polícia militar chegou no apartamento dela, cumprindo mandados de prisão preventiva e de busca e apreensão contra ela. Ela aí anunciou a desculpa de que iria trocar de roupa e acabou saltando, pulando do quarto andar, achando, né, que a gente presume que ela achava que fosse perder a vida ali naquela queda. Só que ela quebrou as pernas, teve fratura também nos braços, embora essa notícia seja extraoficial, porque o hospital não divulgou qualquer boletim sobre o quadro clínico dela. O que se sabe também extraoficialmente é que ela tem um quadro momentâneo ou não de paraplegia, né? No caso, por enquanto, ela está paraplégica.
0: Meu Deus.
2: Mas é uma informação ainda extraoficial, porque não houve, não foi emitido qualquer boletim médico do hospital sobre o quadro clínico. Não sei se há pedido da família ou...
0: na vida da pessoa, viu?
2: É, mas quem procura acha, né? Não foi o primeiro caso.
0: Mas é o mal, né?
2: Isso, o mal instalado.
0: Na vida da pessoa.
2: Olha, então, ela ficou ferida nessa queda, foi levada para o hospital, tem esse quadro clínico aí que foi apresentado, que a gente sabe extraoficialmente que está desse jeito. Nessa decisão de ontem, a justiça substitui a prisão dela por medidas cautelares. Ela deve comparecer a todos os atos desse processo, deve manter o endereço atualizado, não pode deixar a comarca por mais de 5 dias sem autorização. A gente imagina que até 5 dias ela pode, né? Então, tá aí. Passando de 5, não, mas é o período, daria tempo até para fugir do local da culpa, né? Mas é decisão judicial. Também não deve manter contato com familiares da vítima e testemunhas e vai utilizar tornozeleira eletrônica. A juíza também determinou que a direção do hospital seja comunicada da revogação da prisão para que a escolta policial que está lá agora seja retirada, tá? O órgão responsável pelo monitoramento eletrônico já foi informado para providenciar a instalação da tornozeleira assim que o estado de saúde da paciente permitir ou obrigatoriamente, de qualquer jeito, no momento da alta hospitalar. A gente não tem informação ainda sobre previsão de alta hospitalar dela, mas é essa decisão. Escolta policial deve ser retirada hoje do hospital e a Ellen teve a prisão preventiva revogada. É com você e a gente volta daqui a pouco.
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0: 7h24.
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Pois é, hein? Vamos agora ao Podrecast. Olha, a atriz Nívia Marinha, né? É isso mesmo? Deixa eu ver aqui. Vamos ver. É isso. Aliás, Nívia Stelman. Ela falou do ex Mário Frias e de Bolsonaro, né? A atriz conta que foi substituída em cima da hora para uma série, um trabalho na Globo, né? Em que ela ia fazer num navio. Acho que é isso aqui, quer ver? Durante participação do podcast Cara Tapa em 2024, a artista afirmou que já deixou de ser contratada para trabalhos na Globo por causa da associação com o ex-marido. Relacionam ela ao ex-marido, né, o Mário Frias, que é muito próximo de Bolsonaro. Foi secretário dele, né? Hoje parece que ainda tá lá no meio político envolvido com Bolsonaro. Bom, a Nívia disse que foram casados de 2003 a 2005. Ela disse que estava escalada para um trabalho, em cima da hora foi trocada por outra atriz que ela adora, é amiga e tudo mais, mas ela disse que foi estranho. Aí disse que um diretor disse o seguinte, ó, ela é ex daquele fulano lá, né? O Mário Frias, Bolsominho. Então, eu não quero ela aí nesse trabalho, pode tirar. E ela foi tirada do trabalho por causa da relação que fizeram dela com Mário Frias e Bolsonaro. Olha, será que Zé Felipe vai ser preso? Zé Felipe virou alvo de denúncias ao Ministério dos Direitos Humanos e da Cidadania. Após ter publicado um vídeo com filho caçula de 2 anos. Olha, ele pediu aí para um menino dizer o seguinte, ó. Deixa eu ver aqui para. Durante a comemoração de 63 anos do cantor Leonardo, né? Novo vídeo que circulou pela internet é com Zé Felipe aparecendo com o filho no colo, perguntando a ele algo de cunho sexual. Ele pergunta ao filho de apenas 2 anos, o que você daria às meninas? O pequeno responde, pau, apontando para o Bilal, quer dizer, pelo amor de Deus, Zé. Ô Zé, o que tu tem na tua cabeça aí, hein? Virou camarão, é? Porque camarão tem cocô na cabeça, né? Caranguejo. Sinceramente, viu? É por isso que não tá mais com a Virgínia, né? Porque o cara tem que amadurecer, cara. Não só pra mulher, mas também para ser pai, né? Olha, depois da última Copa, Galvão Bueno segue apostando em outra paixão. Qual será essa paixão agora? Deixa eu ver aqui. Acabou. A palavra que marcou décadas de narrações de Galvão Bueno ganhou um novo significado no último dia 19 de junho, quando o jornalista se despediu das transmissões da Copa do Mundo após a final entre a Argentina e a Espanha, vencida pelos espanhóis. Depois de mais de 30 anos sendo
a voz dos principais momentos do futebol mundial, o comunicador agora dedica boa parte de sua energia a outra paixão. Sabe qual é? Vinho. Ele agora tá virado no vinho. Em grandes. Imagina ele narrando o futebol depois de tomar uma grade de vinho, hein? Passou por dois, meus amigos do Pinguça. É gol!

0: burrinho.
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produtor Rádio, hein? Um abração, né, para o artilheiro, né, lá de Cavaleiros. Pois é, aos domingos ele chuta gol que não é brincadeira, viu? Tô falando de Jailson. Agora, o passe dele para ele jogar, quem libera é Renata. Se Renata disser não vai, meu amigo, não tem como, viu? Porque o passe dele é de Renata. Agora, Rihanna, né? Ele sempre apela para Rihanna. Ele vai lá em Rihanna e diz: fala com mamãe para liberar papai pra pelada. Aí Rihanna faz: ô maninha, tu não vai deixar paiinho ir jogar bola não, é? Aí Renata diz: eu deixo ou não deixo? Aí Rihanna diz: deixa, maninha. Aí ele vai bater uma bolinha, né? Fazer um gol pro Renata, outro pra Rihanna, porque senão não tem chance, viu? Tô indo, um grande abraço pro meu amigão Aurílio, em grande estilo, né? Homem de Deus, hein? Olha, um abraço também pra nossa querida Estela Rosendo, a Marisa, Andrelli, né? A mulherada aí da equipe do Bom Dia Recife. Bom, tô indo embora, até amanhã no domingão, né? E não ao feminicídio. Vida longa a você, mulher!

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merece o melhor. Vamos cantar com coração e com a voz. 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

0: Sim, Jesus, vai quebrando o nosso coração. 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
1: Obrigado, Senhor. 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

obrigado, Senhor. 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
1: Vamos fazer dessa música a nossa oração, o nosso pedido.

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1: Que te amamos tanto. Só que agora meu convidado é você. E eu queria ver você cantar.

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0: Hoje, 1º de agosto, dia de Santo Afonso Maria de Ligório. Um abençoado final de semana para você. Estamos começando o mês vocacional. Este mês, vivido da perspectiva vocacional, em primeiro lugar, nos ajuda a reconhecer as diversas formas de vida e de serviço na Igreja. Os ordenados, os consagrados e consagradas, e os leigos e leigas nas famílias, nas profissões, nos ministérios eclesiais. A primeira coisa é reconhecer, perceber essas diferentes formas de viver o serviço na Igreja. A segunda coisa é valorizar em todos eles o chamado de Deus e a missão que cada um, cada uma recebe a serviço do seu povo. A terceira coisa é rezar, pedir a Deus que continue chamando e sustentando no seu serviço esses irmãos ordenados, consagrados e leigos comprometidos com a missão. Vivido assim, o mês das vocações reforça em nós e em nossas comunidades a valorização da vocação de cada um e a gratidão a Deus que continua valendo-se da limitada contribuição humana na realização da obra redentora de Jesus aqui na Terra. Estamos começando o nosso tempo de paz. E para iniciar bem o nosso encontro de hoje, busquemos as luzes do alto, peçamos a bênção de Deus e lhe consagremos este sábado. Reze comigo. Eu te adoro, meu Deus, e te amo de todo o coração. Agradeço-te por me teres criado, feito cristão e conservado até hoje. Ofereço-te as ações deste dia. Faz que sejam todas segundo a tua santa vontade, para a maior glória tua. Preserva-me do pecado e de todo o mal. Esteja tua graça sempre comigo e com todos os meus caros. Assim seja. Mensagem do Venerável Dom Antônio Lustosa. Santo Afonso Maria de Ligório, festejado hoje, nasceu em Nápoles e desde criança manifestou grande inclinação para a virtude. Dotado de grande inteligência e muito estudioso, aos 16 anos já tinha conquistado a láurea em ambos os direitos. Desejoso, porém, de servir a Deus com todo o empenho, abandonou a carreira civil e se dedicou aos estudos eclesiásticos. Como sacerdote e depois como bispo, foi um modelo de zelo e de dedicação no serviço de Deus e se tornou instrumento nas mãos da Providência para grandes obras. Fundou a Congregação dos Padres Redentoristas e, por meio deles, realizou em grande escala as chamadas missões populares. Santo Afonso Maria de Ligório, rogai por nós. E esta é a palavra que está iluminando este sábado. Naquele tempo, a fama de Jesus chegou aos ouvidos do governador Herodes. Ele disse a seus servidores: é João Batista que ressuscitou dos mortos. Mateus 14, 1 e 2.
1: Aqui é Antônio Martins Filho, Serra, Espírito Santo. Moro no bairro Jardim Tropical. Participo da comunidade Santos Reis, da paróquia São José de Anchieta. Sou ouvinte da sua meditação e transmito ela para vários grupos há muitos anos. Há mais ou menos 8 anos, quando conheci a sua meditação. A sua bênção, Padre João Carlos.
0: Deus o abençoe, Antônio Martins, e obrigado por acolher a meditação e compartilhá-la com seus contatos. É assim que estamos cumprindo o mandato de Jesus, anunciar o seu evangelho a todo mundo. 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

Você já ouviu alguém dizer: você tem vocação para isso? O que é que isso quer dizer? Quer dizer que essa pessoa, pelas qualidades que tem, pela inclinação para aquele estilo de vida, mostra que Deus o destinou para aquilo. Cada comunidade, uma nova vocação. Vocação é dom de Deus. É chamado de Deus para realizarmos a nossa vida de uma certa forma.

0: Tudo isso é possível se muitos jovens escutarem o chamado de Deus em seus corações e se a comunidade ajudá-los a se formarem como generosos servidores do Evangelho. Nesse sentido, as dioceses do sul do Brasil viveram nos últimos anos uma ação evangelizadora que está sendo copiada em vários cantos do país. A ação se intitula Cada Comunidade, Uma Nova Vocação. E essa campanha está baseada em dois eixos: rezar pelas vocações e divulgar testemunhos vocacionais de quem vive com alegria a sua vocação. No eixo da oração, o objetivo é unir a igreja num único corpo, colocando em prática uma orientação de Jesus: peçam ao Senhor da messe que envie operários para a sua messe. Concretamente, se pede que todas as celebrações da igreja e grupos sejam precedidas por uma dezena do rosário pelas vocações. No eixo da comunicação, se trata de divulgar pelos meios de comunicação, especialmente as redes sociais, breves testemunhos de quem vive com alegria a sua vocação. Como nos lembrou Santo Antônio, os discursos comovem, encantam, mas só os exemplos arrastam. Temos hoje uma compreensão melhor de que a vocação não é só para o padre e para a freira. Vocação é um tema que toca a vida de todo cristão. O serviço que eu vou realizar no mundo, a minha contribuição como leigo, como consagrado ou como ordenado, tem que ser um serviço ao Senhor, nascido dele, sob a sua direção. Isso é vocação. Mês vocacional, tempo de reconhecer com gratidão os carismas suscitados pelo Espírito Santo a serviço da santidade e da missão da igreja. A nossa conversa hoje é com as missionárias de São Carlos Borromeu. Com a sua participação, a nossa conversa promete.
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2: Paz. Eu sou Maria Zenilde de Rocha, moro aqui em Araguaína. E eu me tornei sócia da AMA através de uma amiga, uma irmã, uma afilhada minha. Ela sempre mandava os links. E eu gostava. Aí o padre João Carlos veio aqui na Terça das Mulheres, no Terço dos Homens. Nós tiramos foto juntos. Eu tive a oportunidade de falar com ele, mas ainda não era sócio, né? Mas depois me apaixonei, gostei da palestra, gostei. E tô aqui, né? E a AMA para mim é, eu assisto todo dia, eu sempre estou no evangelizar, e para mim é uma obra de Deus, né? Como não? Ela é uma obra de Deus.
0: Realmente, Zenilde, é com os olhos da fé que percebemos. A obra é de Deus. A obra é levar Jesus aos irmãos, espalhar o seu evangelho. E você faz parte dessa história. Deus a abençoe. Hora de cantar. Cantar a luz de Deus em nossa vida. Cante comigo, Luz Divina.

0: 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E quem está de aniversário hoje é a Rádio Princesa do Capibaribe. Cumprimentamos o diretor Jorge Farias. A Rádio Princesa do Capibaribe FM fica na cidade de Limoeiro, Pernambuco. E já vamos nos preparando para acolher duas novas emissoras que a partir de segunda-feira transmitem conosco o programa Tempo de Paz. Rádio Rio Negro, 89,5 FM, da cidade de Rio Negro, no Mato Grosso do Sul, e Rádio Mineirinha, 87,9 FM, da cidade de Tabuleiro, em Minas Gerais. 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
0: 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Mês vocacional, tempo de reconhecer com gratidão os carismas suscitados pelo Espírito Santo a serviço da santidade e da missão da Igreja. A nossa conversa hoje é com as missionárias de São Carlos Borromeu. Com a sua participação, a nossa conversa promete. Enquanto você providencia a sua participação, a gente vai para um breve intervalo, mas volta já.
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4: De hoje até a próxima sexta-feira, o Recife promove a 7ª Semana do Bebê, oferecendo mais de 1000 atividades gratuitas espalhadas por toda a cidade. A iniciativa reúne ações de educação, saúde, assistência social, cultura, esporte, meio ambiente e cidadania. A programação deste ano traz como tema afeto, cuidado e aprendizagem, caminhos que começam na primeira infância. A abertura da programação foi agora há pouco e segue até o meio-dia, lá na segunda etapa do Parque da Tamarineira, que foi transformado em um grande parque de infância, com apresentações culturais, oficinas de brinquedos, circo e show com o tio Bruninho. É de graça, hein?
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6: Mês vocacional, tempo de admirar a nossa participação nos planos de Deus. Tempo de reconhecer com gratidão os carismas suscitados pelo Espírito Santo a serviço da santidade e da missão da Igreja. Hoje nós vamos conhecer um carisma muito especial, vivido pelas irmãs missionárias de São Carlos Borromeu, o carisma scalabriniano. Bom, vou explicar melhor. As irmãs scalabrinianas, ou irmãs missionárias de São Carlos Borromeu, são uma congregação religiosa fundada em 1895 pelo beato João Batista Scalabrini. Daí vem o nome, scalabrinianos e scalabrinianas. Nessa fundação também estavam os irmãos Giuseppe e Assunta Marchetti. O bispo João Batista Scalabrini, sensível à situação dos migrantes italianos, inspirou a fundação da congregação. Junto com outros jovens, foram os primeiros membros da congregação, movidos pelo desejo de servir os migrantes. Aqui conosco um grupo de irmãs scalabrinianas de São Paulo. Nós vamos conhecer o seu carisma e o seu serviço na Igreja. Irmãs, sejam bem-vindas. Quem é que pode nos falar sobre a congregação de vocês, a congregação das irmãs scalabrinianas? Pois não, irmã, muito obrigado.
7: Eu sou a irmã Elza Ferreira de Souza e sou paranaense, né? Estou aqui agora em São Paulo, no Putim, como formadora de um grupo de jovens. E pertenço à congregação das irmãs missionárias São Carlos Borromeu e scalabrinianas. E o que é essa congregação? Então, a congregação das irmãs de São Carlos Borromeu e scalabrinianas, nós temos o carisma trabalhar com os migrantes e refugiados. Isto é, a compaixão pelo migrante e refugiado. E para isso, nós tentamos sensibilizar a sociedade, as pessoas, para acolher, proteger, promover e também integrar o migrante na comunidade, no trabalho, nos diversos lugares onde que ele se encontra e se interage, né?
6: Irmã Elza, muito obrigado por estar conosco. Eu queria lhe perguntar sobre a congregação, são muitas irmãs, onde é que trabalham?
7: E como congregação, nós somos mais ou menos quase 500 irmãs e estamos aí presentes em 27 países e sempre nas fronteiras dos países, tentando dar um apoio e ao mesmo tempo uma orientação para esse migrante e refugiado. Então, a gente está no mundo aí tentando fazer a nossa parte, dar a nossa contribuição para que o mundo possa ser melhor e mais humanitário, né? E as relações também com os migrantes e refugiados possam ser de respeito à dignidade do ser humano. E é isso. Então, eu deixo meu abraço. Estou muito contente de poder participar deste momento aqui.
6: Muito obrigado, irmã Elza. Atualmente, as irmãs escalabrinianas estão presentes em diversos países, incluindo o Brasil. No Brasil, atuam em várias frentes, como em centros de acolhida, escolas, paróquias e projetos sociais. A sua atuação se estende a outras partes do mundo, onde enfrentam emergências migratórias e trabalham para garantir os direitos e a dignidade dos migrantes e refugiados. Acompanhando a irmã Elza, nós estamos recebendo aqui um grupo de jovens irmãs ou irmãs em formação. E como nós já conversamos, sei que as quatro aqui são de Angola, da África. Bom, o nosso pedido é que cada uma de vocês nos conte um pouco sobre a trajetória vocacional. Como é que Deus as trouxe até aqui? Quem começa?
8: Eu sou a Rita, noviça escalabriniana. Bem, eu conheci as irmãs muito cedo, quando adolescente. Isso por intermédio do meu tio Eduardo, já de feliz memória. E antes de tudo, eu inquietava muito meu pai sobre as irmãs teresianas que lá viviam, próximo de minha paróquia, São João Batista, no Lobito, em Angola. E ele praticamente se inquietava, né? E pediu ao pai, ou o seu irmão, o tio Eduardo, que perguntasse às irmãs se quisessem mais uma lá dentro, né? Então eu fui inquietando o pai sobre quem são essas irmãs, essa curiosidade de saber sobre os hábitos, porque eu vejo sempre as irmãs lá de branco andando. Que são esses anjos aqui dentro da paróquia? Eu tinha os meus 14, acredito, e inquietava muito o pai sobre as irmãs lá de véu, as irmãs com hábito branco. E nesse decorrer do tempo, o tio Eduardo me apresentou as irmãs calabnianas. Isso foi a irmã Rita, que conheci em 2015, acredito, se não estiver. E ela foi conversando comigo, tendo esse acompanhamento vocacional. A princípio, eu não tinha muito presente, né, como era a missão calabniana. Mas depois, com quanto tempo, eu realizei o meu primeiro Vendivede, lá, num outro estado. Foi 2 dias de viagem. E eu não aprofundei muito sobre o carisma, a espiritualidade, que era trabalhar com os migrantes, mas eu gostei muito da convivência fraterna lá dentro. Isso me chamou muita atenção. Quando eu cheguei no meu primeiro Vindivede, em 2016, acredito, eu disse, nossa, é muito bom estar aqui. E eu lembrei muito desse evangelho de hoje, né? Da transfiguração do Senhor, quando Pedro disse, Senhor, é bom estarmos aqui, né? Aquilo me tocou muito, foi muito forte para mim, porque eu nunca experienciei algo igual. E isso, de alguma forma, tocou muito meu coração. E eu quis continuar. Desde então, eu pedi para continuar. E decidi ingressar em 2018, definitivamente. E foi assim a experiência do primeiro amor. Foi muito bonito. Assim que começou.
6: Nós agradecemos de coração a esse belo depoimento da jovem Rita, angolana, que está agora na casa de formação das irmãs escalabrinianas. Ouvimos a primeira história, a da Rita, e agora, quem conversa com a gente? Pois não.
9: Eu sou a Maria Eugênia da Costa Silvestre, sou postulante, por enquanto estou prestes a entrar no noviciado no dia 15, e a minha experiência vocacional começou já lá, desde os 2012, quando eu tinha 12 anos de idade, né? Como Jesus chama por intermédio dos discípulos, então também fui chamada por intermédio de uma menina que fazia parte de uma comunidade que era pobres servos, né? Pobres servas da Divina Providência. Então convidaram-me para fazer parte, mas como Deus faz as coisas, eu não entrei no dia programado. Então eu fui para
8: minha vida, né? Fazer, era jovenzinha, não entendia muito de vocação. Mas depois o meu pai e a minha mãe fizeram novamente o convite, se eu gostaria de participar novamente, já com uns 14 anos de idade. Daí fui para lá, o meu pai me levou até a paróquia e falou com o padre. E começamos a fazer o acompanhamento dentro já das irmãs teresianas. Mas também não fiquei lá, não me senti cativada. E conheci uma outra menina no grupo vocacional lá da paróquia. Então fomos fazendo acompanhamento juntas. Ela mostrou-me a irmã Neide, da comunidade das irmãs escalabriniana, que trabalhava lá no projeto Nova Vida. Então ela falou-me do carisma. Eu me senti tocada, chamada, motivada a conhecer melhor a comunidade. Então entrei e comecei a fazer a experiência de aprofundar mais esse carisma, de que é trabalhar com os migrantes e refugiados e servi-lo mais de perto. Então a partir daí eu comecei a responder este chamado e a seguir melhor e aprofundar e namorar esse serviço, que é conhecer, amar ainda mais Deus.
6: Uma bela história, a de Maria Eugênia, de Luanda, Angola, reconhecendo a mão de Deus na sua vida, que a encaminhou para a comunidade das irmãs missionárias de São Carlos Borromeu, as irmãs escalabrinianas. E quem vem agora?
10: Eu sou Janete Dingua Bangunete Belli, de nacionalidade angolana. Sou da província da Huila. A minha experiência vocacional, né, o meu chamado partiu, né, ou então começou a partir de uma solicitação, né. Eu treinava capoeira, era capoeirista há 4 anos. Eu também gostava muito do futebol, né. Sempre criei aquela resistência, né, naquilo que concerne o chamado de Deus, né. Sempre colocando aquela barreira, não, a minha idade já não me permitia, 19 anos é muito, 20 anos é muito. E eu sempre pensava que para entrar nas irmãs era necessário ter, tipo, uma idade assim compreendida há 10 anos, né. A pessoa tinha que estudar lá já e crescer e ser madre, afinal de contas era simplesmente barreira que eu colocava no meu caminho. Mas graças a Deus, a partir de um amigo meu, né, que também é teólogo, né, meu vizinho, encaminhou-me a uma irmã nossa, a irmã Neide Lamperti, que se encontra na África do Sul. E com ela eu falei com a mestra das aspirantes, e ela acompanhou-me durante esse todo o processo. Agora já sou pré-noviça, estou a me preparar para ingressar noviciado cá no Brasil, distante do meu país, né? Mas estou aqui porque a causa maior, né, é esta missão, né, o desejo de seguir Cristo.
6: A bela história vocacional de Janete de Huila, Janete a capoeirista. Muito obrigado. E agora a sua vez.
11: Maria Matuta Vieira é meu nome, sou de nacionalidade angolana. A minha experiência vocacional começou na infância missionária. Eu estava na infância missionária e chegou a irmã Neide Lampetti, que se encontra na África do Sul, mas é brasileira. Ela falou um pouco da congregação das irmãs escalabrinianas e eu senti esse toque. Eu estava com 12 anos de idade. Eu fui conversar com a irmã, que desejaria ser irmã, mas só que a irmã disse que eu sou ainda muito jovem. Ela me acompanhou com 12 anos, até 18 anos, que ingressei na comunidade das irmãs missioneiras de São Carlos de Borromeu, escalabriniana. E também para mim foi um desafio, para mim foi deixar a família, vir cá aqui no Brasil, fazer um noviciado, né? Que é chegar aqui tudo pela missão. E deixar tudo, como o senhor padre já disse, quem deixa pai e mãe encontra outras pessoas. Então encontrei uma família aqui no Brasil e dizer que estou continuando a fazer o meu processo formativo e sempre procurar fazer a vontade de Deus, não fazer a minha vontade. E sempre escolher vocação certa, futuro feliz, fazer o que Deus quer de mim e ser guiada por Deus.
6: Obrigado.
11: Eu que agradeço. Obrigado.
6: Que bela história vocacional. E começou na infância missionária. Muito obrigado, irmã Maria. Irmã Elza, por favor, nos passe um contato. É possível que alguém queira conhecer melhor as irmãs missionárias de São Carlos Borromeu.
7: Então, para o contato, Eu vou dar o WhatsApp, né? Que de fato é 12, porque corresponde à cidade do Putim, São Paulo. E 99-230-5766. Entra em contato com a irmã Elza ou com a irmã Larissa, que estamos aí presentes às 24 horas nessa comunidade.
6: Muito obrigado, irmã Elza. Obrigado, irmãs missionárias de São Carlos Borromeu, irmãs escalabrinianas. Hora de cantar a canção do Padre Zezinho, Cidadão do Infinito.

0: Mês vocacional, cantando a certeza de que Deus continua contando com a gente. De que adianta o homem ganhar o mundo inteiro, mas perder a sua vida? Mateus 16, versículo 26, palavra que vamos meditar no próximo bloco. Por favor, prepare água para a bênção. A gente volta já.
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4: Programa de renegociação de dívidas de consumidores, o Desenrola Brasil 2.0, foi prorrogado pelo governo federal até o próximo dia 31 de agosto para que os consumidores renegociem dívidas bancárias e regularizem a situação de crédito. As regras do Desenrola permanecem inalteradas. O prazo adicional vai permitir que pessoas que ainda estão em negociação com as instituições financeiras consigam concluir esse processo de regularização sem nenhum atropelo.
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0: Herodes queria matar João, mas tinha medo do povo que o considerava como profeta. Vamos abrir o livro da Palavra de Deus hoje em Mateus capítulo 14. Naquele tempo, a fama de Jesus chegou aos ouvidos do governador Herodes. Ele disse a seus servidores: é João Batista que ressuscitou dos mortos, e por isso os poderes miraculosos atuam nele. De fato, Herodes tinha mandado prender João, amarrá-lo e colocá-lo na prisão por causa de Herodíades, a mulher do seu irmão Filipe. Pois João tinha dito a Herodes: não te é permitido tê-la como esposa. Palavra da salvação. Herodes queria matar João, mas tinha medo do povo que o considerava como profeta. Mateus 14, versículo 5. Herodes, que mandara matar o profeta João Batista, ficou sabendo da fama de Jesus e ficou cheio de temores. Pensou logo: é João Batista que voltou, ressuscitou? O evangelista Mateus aproveita para contar como foi a morte de João Batista e quem era esse mesquinho e violento governante. Herodes era rei na Galileia, região onde Jesus morava. Tinha construído uma cidade para sua capital, à beira do mar da Galileia. Era um monarca vassalo de Tibério César, imperador romano. Para agradá-lo, Herodes pôs o nome de sua capital de Tiberíades. mantinha-se às custas de impostos arrancados da população da Galileia. Era o tempo do profeta João Batista, e o Batista andou criticando o rei por suas maldades e por sua vida familiar escandalosa. Estava vivendo com a mulher do seu irmão Felipe. Olhando direitinho o texto, dá para a gente identificar os 7 pecados do rei Herodes. Primeiro, ao ouvir falar de Jesus, imaginou que era João Batista que tivesse voltado. Ficou logo com medo. O segundo, João Batista, bem que tinha razão, o rei devia dar exemplo, não viver maritalmente com a cunhada. Terceiro, ele mandou prender João Batista por causa das críticas que o profeta lhe fazia publicamente e queria matá-lo. Só não fez logo, com medo da reação do povo. Mandou prender, amarrar, colocar na prisão o profeta inocente e desarmado. Quarto, na festa do seu aniversário no seu palácio, os convidados eram gente graúda que o sustentava no trono, gente que se beneficiava do seu governo. Quinto, gostou da dança da mocinha, sua enteada, prometeu-lhe dar qualquer coisa que pedisse. Agiu com grande irresponsabilidade. Sexto, a mãe mandou a filha pedir a cabeça de João Batista em um prato. Ele ficou triste, mas não teve coragem de negar-se a atender o capricho da amante e voltar atrás diante dos convidados. E sétimo, mandou degolar João Batista na prisão, sem nenhum processo ou julgamento. Com a morte de João Batista, não morreu a esperança que ele suscitou com a sua pregação e com o batismo de penitência no Rio Jordão. Jesus visivelmente tomou seu lugar no imaginário do povo. Ele que andava pela Judéia voltou para sua região, a Galileia, se estabeleceu em Cafarnaum e começou o seu trabalho missionário. Por isso Herodes ficou tão preocupado. Vamos guardar a mensagem. Por que será que o Evangelho conta essa história da morte de João Batista com tantos detalhes, realçando os graves defeitos do governante Herodes? Com certeza, para enaltecer a figura do profeta João e o vigor de sua pregação, que convocava todos a se converterem, do pequeno ao grande. Também para preparar o leitor ou ouvinte para a perseguição que as autoridades de Jerusalém moveriam contra Jesus. Herodes queria matar João, mas tinha medo do povo que o considerava como profeta. Mateus 14, versículo 5. Cinco segundos para você falar com Deus. Senhor Jesus, lemos no Evangelho que quando soubeste desta morte cruel do teu primo João Batista, voltaste da Judéia para a Galileia, para a tua região, onde tinham ocorrido esses episódios tão tristes. Não te deixaste intimidar. Pelo contrário, foi a oportunidade para começares a tua missão publicamente, pregando o reino de Deus. É como quem diz: caiu um profeta, levanta-se outro. Senhor, teu exemplo é um grande ensinamento para nós. Ajuda-nos a não nos deixarmos paralisar pelo medo ou pela omissão. Seja bendito o teu santo nome, hoje e sempre. Amém. E agora, por favor, incline um pouco a sua cabeça para receber a bênção. O Senhor te abençoe e te guarde. O Senhor tenha misericórdia de ti. O Senhor te dê saúde e paz. E te abençoe o Deus Todo-Poderoso, Pai e Filho e Espírito Santo. Amém. Vamos viver a palavra. preparando a sua participação na missa deste domingo, dê uma olhada no Evangelho de amanhã, Mateus 14, de 13 a 21. E agora, a bênção da água. Apresente aí a sua água.
5: Eu te peço desta água que tu tens, és água viva, meu Senhor.
0: Senhor nosso Deus, pela água consagrada por Cristo no Jordão, tu renovaste pelo banho do novo nascimento a nossa natureza pecadora. Que esta água seja para nós uma recordação do nosso batismo e todos os bens com que tu nos tens acumulado. Abençoa, Senhor, esta água, em nome do Pai, e do Filho, e do Espírito Santo. Amém.

0: E confira agora a lista dos ouvintes contemplados com brindes e presentes nessa semana. Contemplada com a Bíblia Sagrada, Sheila Maria Ferreira da Silva, do Parque Presidente Vargas, em Fortaleza, ouvinte da FM Dom Bosco. Ouvinte contemplada com o livro de Santa Maria Domingas Mazzarello, Maria Nazarello Sulino, do bairro Limoeiro, em Juazeiro do Norte, ouvinte da FM Padre Cícero. Contemplados com a inscrição da Segunda Bíblica para fazer o curso do Apocalipse. Gil Magno Brilhante, da cidade de Natal, ouvinte da Rádio Rural FM. Andréia Aparecida, de Três Pontas, em Minas Gerais, ouvinte pelo aplicativo da Rádio Olinda. Hilária Veras de Oliveira, do Parque do Lago, em São Paulo, ouvinte da Rádio Boa Nova FM. Wagner dos Santos, de Boa Esperança, no Espírito Santo, ouvinte da Rádio Nova FM. E José Oswaldo de Souza, de Maringá, no Paraná, ouvinte da Rádio Colmeia. Contemplados com revistas católicas. Maria Nina Pedula, da Madalena, no Recife, ouvinte da Rádio Recife FM. Elizabeth Mendes, de Rio Pequeno, em São Paulo, ouvinte do programa pelo Spotify. Maurivalda Alves Silva de Lima, da Vila Joaniza, em São Paulo, capital, ouvinte da Rádio 9 de Julho. E todo mundo já está informado. No YouTube nos encontramos semanalmente na Segunda Bíblica, às 8 da noite, estudando o livro do Apocalipse. Quinta-feira, dia eucarístico, tem a Santa Missa às 11 horas, transmitida pelo rádio e pelo YouTube, celebrada no Recife, na Basílica do Sagrado Coração de Jesus. E a programação religiosa Noite de Paz, das 10 às 6 da manhã, acontecendo em rede com diversas emissoras, com a participação do radialista Brendo Carvalho. E todos os dias, o Terço Mariano, também em rede, às 18 horas. Bendigamos a Deus pelo encontro de hoje. Obrigado, Senhor, pois Teu é o reino, o poder e a glória para sempre. Um bom final de semana e até segunda-feira, se Deus quiser.
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2: 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Aqui estou cansado e só.

Louvado seja nosso Senhor Jesus Cristo, para sempre seja louvado. Queridos irmãos e irmãs, no sábado, você que acompanha sempre, você que só está hoje, hoje nós estamos em plena novena da Sagrada Família e rezando pelos pais. Dia dos Pais está chegando, mas hoje também vésperas de celebrarmos o Dia dos Sacerdotes, Dia do Padre. Então, neste programa, faremos oração pelas vocações sacerdotais e já convido você a rezar pelo padre da sua paróquia. Isso mesmo. Pense, reze pelo padre da sua paróquia, que faz um bem imenso. Filhos e filhas, amado povo de Deus, hoje, dia 1º de agosto, mês das vocações, rezar sobre pela todas as vocações. Saúdo a todos, a partir da Rádio Evangelizar, de onde tudo começa, e as rádios irmãs, cujos nomes cito neste momento. Rádio Recife FM de Recife. Saúdo a você pela TV Evangelizar, sinal digital em todo o país, em várias cidades, canal aberto, pelo YouTube, Padre Manzotti Oficial, pelo aplicativo da Associação Evangelizar é Preciso, e todas as plataformas digitais. Repito, reze pelo padre da sua paróquia. Mês de agosto, mês das vocações, e ao longo do mês vamos contemplar todas as vocações. Hoje também dia de Santo Afonso Maria Ligório. Tudo isso no programa de hoje, mas nós começamos em nome do Pai, do Filho, do Espírito Santo. Amém. Naquele tempo, a fama de Jesus chegou aos ouvidos do governador Herodes. Ele disse aos seus servidores: é João Batista que ressuscitou dos mortos. E por isso, os poderes miraculosos atuam nele. De fato, Herodes tinha mandado prender João e amarrá-lo e colocá-lo na prisão por causa de Herodíades, a mulher de seu irmão Felipe, pois João Batista, o profeta, tinha dito a Herodes: não te é permitido tê-la como esposa. Por quê? Era cunhada. Continuo. Herodes queria matar João, mas tinha medo do povo, que o considerava como profeta. Por ocasião do aniversário de Herodes, a filha de Herodíades dançou diante de todos e agradou tanto Herodes que lhe prometeu, com juramento, dar a ela tudo o que pedisse. Instigada pela mãe, ela disse: dá-me num prato a cabeça de João Batista. O rei ficou triste, mas por causa do juramento diante dos convidados, ordenou que atendesse o pedido dela e mandou cortar a cabeça de João no cárcere. Depois, a cabeça foi trazida num prato, entregue à moça, e esta levou a sua mãe. Os discípulos de João foram buscar o corpo e o enterraram. Depois, foram contar tudo a Jesus. João Batista teve a coragem de denunciar um pecado. Não te é permitido tê-la por esposa. É a família. Eu falava que hoje, dia 1º de agosto, nós começamos o mês vocacional. Claro, o primeiro domingo, amanhã, dia do padre. Depois, nós estamos em plena novena, dia dos pais. Depois, nós teremos Assunção de Nossa Senhora, dia dos religiosos, religiosas. Depois, teremos dia do catequista, do povo de Deus. Então, por que não, hoje, dia 1º de agosto, dizer: eu e minha casa serviremos ao Senhor? Sobe o som, sacristão, mês vocacional. Que minha casa seja um celeiro de vocações. Que eu e minha casa
possamos servir ao Senhor. Eu te consagro o meu lar. Seja bem-vindo, pode entrar, Senhor. Mês vocacional abrindo hoje. Todas as vocações importantes aos olhos de Deus. Todas as vocações, cada um no seu estado de vida. Seja a vida sacerdotal, seja a vocação à família, Dia dos Pais, seja a vocação à vida religiosa, mas todos, povo de Deus, lutando pela causa do reino, pela verdade. Então você que está me acompanhando, diga: na minha casa, eu e minha casa serviremos ao Senhor. Nós aceitamos a palavra do Senhor, nós queremos viver os princípios do Senhor. Faze, Senhor, que esse pacto aconteça. Eu quero ir para o céu, mas quero levar minha família também. Diga isso. Eu quero ir para o céu, Senhor. Jesus, eu quero ir para o céu, mas eu quero levar minha família para o céu também. Vou rezar, vou perdoar.

0: Velho, entra a morte. O evangelho fala que era dia de aniversário de Herodes, um momento de celebrar a vida, e terminou numa celebração da morte. Senhor, que na minha casa se celebre a vida, que se celebre a obediência, este pacto contigo, Senhor. Eu e minha casa serviremos ao Senhor. E que a família seja uma sementeira de vocações. Que a família possa ser um lugar da vida cristã, uma igreja doméstica. Que na minha casa todos nós obedeçamos a Deus, seguindo a Deus. Diante do Rei vou proclamar que eu e minha família lá no céu queremos morar. Sagrada Família de Nazaré, minha família, vossa é. Por isso, qual o nome do padre da sua paróquia? Escreva num papelzinho. Durante o programa, nós vamos fazer oração pelas vocações, abrindo o mês vocacional, e vamos fazer uma oração pelos padres da sua paróquia. Vou para o intervalo, nós voltamos com partilha de vida, leitura orante e momentos fortes de oração. Chame teu amigo, tua amiga. Volte comigo, nós voltamos já.
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0: 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Atenção, Estados Unidos, estou chegando, 15 e 16, em Hudson, Massachusetts, e dia 22 de agosto, em Delran, Nova Jersey. Odisseia, que a paz de Jesus esteja com você. Bom dia.
1: Bom dia, Padre Reginaldo. Um prazer conversar com o senhor.
0: Prazer todo meu, querida. Você fala de onde?
1: Eu falo de Campos do Goitacazes, um bairro chamado Tocos.
0: No Rio de Janeiro, né?
1: É, estado do Rio de Janeiro, mas eu sou natural do Espírito Santo.
0: Tá certo.
1: Meus irmãos moram tudo lá.
0: Como que você me acompanha ali em Campos dos Goitacazes?
1: Eu acompanho às vezes pelo Facebook e às vezes pelo YouTube.
0: Tá.
1: Eu acompanho o senhor todos os dias.
0: Que maravilha,
1: na
0: filha.
1: Na leitura orante,
0: que
1: na
0: bom.
1: TV evangelizar de meio-dia.
0: Opa!
1: É muito bom, adoro.
0: Que bom, querida, muito obrigado. E diga lá, minha filha.
1: É, padre, eu tenho um testemunho para dar ao senhor.
0: Agora, para todo mundo.
1: É, para todo que estiver acompanhando o senhor, né?
0: Isso.
1: Eu fui casada com um homem que morava aqui nessa cidade, né? Mas conhecemos no Rio de Janeiro, aí eu engravidei, ele me largou lá no Rio de Janeiro sozinho com a bebê e veio embora para a terra dele.
0: Misericórdia.
1: Mas o Jesus me sustentou, muitas pessoas queriam apanhar ela, mas eu não dei. Eu passei um aperto, perrengue, passei fome.
0: Imagina.
1: Mas Jesus me sustentou.
0: Certo.
1: E hoje ela está com 47 anos.
0: Amém.
1: Aí daqui eu tive outro filho. Aí no terceiro, meu terceiro filho nasceu com problema, com paralisia cerebral. E ele cresceu um homem. Não falava, não andava.
0: Certo.
1: Mas eu sempre ali, com amor, dedicação, paciência.
0: Amém.
1: Eu cuidava dele, cuidei dele até os 30 anos.
0: Sim.
1: Foi a data que Deus programou para ele morrer.
0: Sim.
1: No mês 11 de agosto de 2011, Jesus já levou ele.
0: Meus sentimentos.
1: Mas eu fiquei assim com meu coração aliviado. Porque tudo que eu pude fazer por ele, Deus ficou do meu lado, me ajudando, me orientando. E tudo era fácil.
0: Que bonito.
1: Aí,
0: isso.
1: Como eu acompanho muito o padre aqui da minha igreja, que na Senhora da Penha, aí eu fui conversar com ele sobre a morte dele. Ele disse que a morte não é o fim, é o começo de uma nova vida.
0: Isto. É a
1: aí
0: fé na ressurreição.
1: Eu fui me alimentando daquelas palavras, sabe? E continuei vivendo. Eu sou da igreja, eu faço a parte do acolhimento.
0: Parabéns.
1: Entendeu? E
0: parabéns.
1: Eu não falto a missa de domingo, estou sempre lá.
0: Parabéns por ser.
1: E aí, quando foi
0: acolhida.
1: Em 2020, meu marido adoeceu. Por tudo que ele fez por mim, pelas maldades, que ele era um homem muito ruim.
0: Sério?
1: Mas eu não desisti. Muitas pessoas diziam assim, vai embora, mulher, larga esse homem, porque eu não posso. Como é que eu vou pra rua com meu filho?
0: Entendi.
1: Não, eu tenho que ficar aqui suportando, porque Jesus está do meu lado, ele nunca me abandonou.
0: Certo.
1: Aí em 2020 meu marido adoeceu, vomitando sangue. Aí quando foi em 2024, ele faleceu. Aí fez 2 anos.
0: Certo.
1: E é assim, né? A gente continua vida, levando a vida.
0: Uma vida sustentada.
1: Porque a morte não é o final, padre. A morte é o recomeço de uma nova vida.
0: É verdade.
1: Porque estão vivos nos nossos corações.
0: Verdade. Estão vivos junto com Jesus Cristo ressuscitado. O seu testemunho
1: Jesus, aí você foi dizer assim, como é que você carrega essa cruz? Não, nós não carregamos cruz não, é uma missão que Deus deu pra nós.
0: Isso,
1: pra ver
0: filho.
1: Até onde vai a nossa fé.
0: Que testemunho forte o seu, hein?
1: A minha fé longa ali, Jesus sempre me sustentou.
0: Amém.
1: E me sustenta até hoje.
0: Tá
1: eu
0: certo.
1: Eu jamais, se alguém precisar de mim, eu sou uma pessoa idosa, eu tenho 66 anos, mas eu me sinto fortalecida pelo amor e a fé que eu tenho em Deus, que tudo que eu peço a ele, ele me dá.
0: Tá certo.
1: Depois que eles faleceram, eu fiquei doente.
0: Entendi.
1: Muitas dores reumáticas.
0: Tá certo.
1: Mas e toda vez que eu assisto o senhor no YouTube, eu boto um copo d'água.
0: Que bom.
1: Aí depois que o senhor abençoou aquela água, eu bebo.
0: Tá,
1: o senhor acredita que minhas dores sumiu? Eu não tenho mais dores.
0: Amém. Graça recebida, graça testemunhada, não é, Odisseia?
1: É, graça testemunhada. Isso eu não sabe a honra e glória que eu estou, o prazer de falar com o senhor.
0: Prazer todo e meu.
1: Foi pela primeira vez.
0: Que bom, filha.
1: Foi a primeira vez que eu consegui falar com o senhor.
0: Obrigado.
1: Porque Jesus alimenta a gente com a nossa fé, né? A pessoa não precisa ter medo.
0: Claro.
1: Se a pessoa da família está doente, está internada. E sabe que não tem mais jeito, deixa Jesus descansar ela.
0: Que Jesus das Santas Chagas faça o melhor, né? Odisseia, como é que é o nome do padre? Qual o nome do padre da sua paróquia? Padre o quê?
1: É Padre Júlio.
0: Júnior?
1: É, Padre Júlio, o nome dele.
0: Tá.
1: Aqui
0: certo.
1: É Giuseppe, o nome
0: que...
1: da.
0: Que Deus abençoe. Que Deus abençoe Odisseia, de Campos dos Goitacazes, Rio de Janeiro. Uma história, você percebeu, sustentada em Deus. Você viu todas as dificuldades, todas as provações, e ela diz: não é cruz, é missão. Bonito. É só uma pessoa de fé que pode dizer isso. Acompanha pelo YouTube, redes sociais, em Campos, a Diocese, Dom Roberto Francisco Ferreira Paz. Escute esse testemunho, por favor.
2: Então, eu estou em tratamento de câncer, já retirei tumor na mama, retirei na cabeça, e eu sei que o que está me mantendo de pé é Jesus das Santas Chagas.
0: Amém.
2: Eu rezo todo dia o terço de Jesus das Santas Chagas, passo água benta, eu estou passando bem, graças a Deus, Nossa Senhora e Jesus das Santas Chagas. Graça alcançada, é graça testemunhada. Eu sei que vou ficar bem, vou ficar curada. Toca o sino, sacristão.
0: Louvado seja Deus, filha. Mais uma mulher ali, ó, testemunhando. A vida sustentada em Deus. Que Jesus das Santas Chagas te dê a cura deste câncer e te sustente nos momentos difíceis. Aproveito para dizer: que tal você se tornar um associado, ou melhor, um líder mensageiro da Capelinha de Jesus das Santas Chagas? Ligue 0800-410-6060. Torne-se um líder mensageiro da Capelinha de Jesus das Santas Chagas. Ajude a proclamar, a divulgar esta devoção que cura, liberta e salva. Claro, se você ainda não é associado, torne-se um associado agora no intervalo. Fale com os nossos atendentes e diga: eu quero ajudar essa obra, que é uma benfeitora nacional. 0800-410-6060. Ou mande um WhatsApp 41-3221-6060. Eu volto com a leitura orante. Volte comigo.
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1: Lá vem vindo a palavra de Deus, vem falar do meu povo e do céu.
0: 1 Coríntios, capítulo 15. Versículo 35 seguintes. Vamos contextualizar, porque tem gente que só está acompanhando hoje. Dentro das temáticas, porque existem vários temas de 1 Coríntios. Ele já falou muita coisa. Conselho para os casais, conselhos para os solteiros, depois falou sobre o Espírito Santo, depois falou sobre os grupos, como fazer a questão dos irmãos, problema, uso do corpo, depois falou os dons do Espírito Santo e agora ele está falando sobre a ressurreição de Cristo. E nesses últimos dias você ouviu sobre, primeiro, a ressurreição de quem? Daquele que foi o primeiro. Cristo ressuscitou. Esse é o ponto de partida. Depois, ontem, sobre a nossa ressurreição. Mas ele ainda vai explicar algo que você é importante compreender. A ressurreição do corpo. Como será isso? Inclusive, estamos em leitura orante. Você escutou a filha de Deus dizer: eu acredito na ressurreição, eu acredito. E foi o que confortou ela quando o filho morreu, o marido depois, quando o padre disse: a morte não é o fim, é o começo de uma nova vida. Então vamos lá, capítulo 15, versículo 35. Mas alguém perguntará: como é que os corpos são ressuscitados? Você teve já essa dúvida? Alguém já perguntou para você? Vamos tentar entender a partir de Paulo. Que tipo de corpo eles vão ter? Seu tolo. Tá aqui, ó, não sou eu que estou falando isso não. Seu tolo. Quando você semeia uma semente na terra, ela só brota se morrer. E o que foi semeado é apenas uma semente. Talvez um grão de trigo, outra semente qualquer, e não o corpo já formado na planta que vai crescer. Aqui tem um princípio, Paulo era muito culto, tem um princípio de Aristóteles, ato e potência. Se planta a semente, na semente já está, é o ato. Que vai ser é a potência. Deus dá a essa semente o corpo que ele quer e dá a cada semente um corpo próprio. A carne dos seres vivos não é toda do mesmo tipo. Os seres humanos têm um tipo de carne, os animais outros, pássaros outros, peixes ainda outro. Há também corpos do céu, corpos da terra, existe um tipo de beleza que pertence aos corpos celestes. Os seres celestiais também são corpos, os anjos. Há outro que pertence ao corpo terrestre, somos nós. O sol tem seu próprio brilho, ele vai falando, a lua, outro brilho. As estrelas têm brilho diferente. Pois, será assim, depois de ter feito todo esse introito, que Paulo é um homem culto, volto a te dizer, de formação helênica, formado aos pés do grande Gamaliel, quando os mortos ressuscitarem, quando o corpo é sepultado, ele é corpo mortal. Mas quando for ressuscitado, será imortal. Quando ele é sepultado, é feio e fraco. Mas quando for ressuscitado, será bonito e forte. Você sabia disso? Sabia? Ora, está na Bíblia, estou lendo agora. Quando um corpo é enterrado, é mortal. Depois se tornará imortal. Quando enterrado, é feio e fraco. Depois vai ser bonito e forte. Quando é sepultado, um corpo material, mas quando for ressuscitado, será um corpo espiritual. Ah, entendi. Lembre de Jesus Cristo. Lembre do corpo de Jesus Cristo. Ele era um fantasma? Não. Mas ele comia. Mas ao mesmo tempo ele passava pela parede. Então nós não estamos falando, porque nós estamos aqui na Terra presos a três categorias: espaço, tempo e forma. Depois da morte, nós não teremos mais essas três categorias: espaço, tempo e forma. É o corpo espiritual. E Paulo continua dizendo: é claro que existe o corpo material, então tem que haver também um corpo espiritual. Adão, o primeiro homem, foi criado como ser vivo. Mas o último Adão, Jesus Cristo, é o espírito que dá vida. Não é o espiritual que vem primeiro, mas sim o material. O primeiro homem foi feito do pó da terra, o segundo veio do céu, Jesus Cristo. O que pertence à terra são aquele que foi dado ao pó da terra. O que pertence ao céu são aquele que veio do céu. Escutem bem esse segredo. Nem todos vão morrer, mas todos nós vamos ser transformados num instante. Num abrir e fechar dos olhos, quando tocar a última trombeta. Ele tocará os mortos, serão ressuscitados como seres imortais. E todos nós seremos transformados. Escutou isso? Seres imortais. Seremos transformados. Quando o Senhor voltar, quando a trombeta tocar, o corpo mortal precisa se vestir. Como é que o corpo é imortal? Assim, quando esse corpo mortal se vestir com o que é imortal, e esse corpo que morre se vestir com o que não pode morrer, então acontecerá o que a Escritura disse: onde está a morte, a tua vitória? Onde está a morte, o seu poder de ferir? O que dá à morte o poder de ferir é o pecado. O que dá ao pecado o poder de ferir é a lei. Mas agradeçamos a Deus que nos dá vitória por meio de nosso Senhor Jesus Cristo. Portanto, queridos irmãos, continuem firmes. Continuem ocupados no trabalho do Senhor. Pois vocês sabem que todo o seu esforço neste trabalho traz proveito. Eu vou para o intervalo e volto comentando. Volte comigo. 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

0: Então, como será a ressurreição do corpo?
1: Hoje vivemos o corpo mortal. Na ressurreição, um corpo glorioso, como Jesus. Um corpo espiritual. Você lembra de um fato? Para você lembrar, é importante. Que criaram uma casuística para Jesus. Se há ressurreição dos mortos, diz a lei que uma mulher que casou com um homem não teve filhos e tiver irmãos, ela deve casar com esse irmão até ter filhos. Um homem tinha 7 irmãos. A mulher casou com o primeiro, não teve filho, com o segundo, terceiro, quarto, quinto, sexto, sétimo, não teve filhos. Perguntaram os saduceus, a quem essa mulher pertencerá no reino dos céus? Jesus disse, vocês não entenderam nada. Lá ninguém vai se dar em casamento, é um corpo glorioso, ninguém pertence a ninguém. Portanto, nós rezamos no credo. Creio na ressurreição da carne, creio na vida eterna. Nós temos todo respeito, porque temos respeito com o corpo. Porque enterramos o corpo, ou mesmo que seja incinerado, é permitido hoje, mas não se pode jogar na natureza, não se pode jogar, sabia disso? Não pega cinza e coloca numa joia, não pega cinza e joga no mar, nas montanhas, porque nós acreditamos na ressurreição do corpo. Como será? Diferente do que é. Glorioso, mas nós cremos. Escute esse testemunho.
2: Padre, eu me chamo Isabela Lorena, sou de Juazeiro do Norte. Eu já dei um testemunho aqui, que foi até o cordãozinho de São Pio, onde eu consegui retirar minha pulseira eletrônica. Ainda espero por julgamento.
0: Olha aí.
2: Mas eu creio em Jesus das Santas Chagas, que não vai dar em nada, porque eu fui presa de laranja nessa. E o meu testemunho, padre, hoje, é que minha vida nunca foi fácil. Eu vim de uma família que algumas pessoas têm boas condições, outras não, caem na vida errada. Mas hoje o meu testemunho é que desde 16 anos de idade, eu dei trabalho à minha mãe, eu me arrependo de ter escolhido a vida errada, não tirei nenhum lucro dela. E sim, eu me arrependo amargamente. Hoje eu tenho 30 anos, com 18 anos eu comecei a usar droga. E eu vim parar de usar droga no ano retrasado, com 28 anos de idade.
0: Puxa,
2: padre, eu estou limpa de bebida e de droga. Meu
0: louvado
2: Deus, eu não acredito
0: Deus.
2: Que eu consegui. Eu venci essa batalha todo dia. Eu pedi a Deus para Ele me dar força para conseguir. E hoje eu estou dando meu testemunho, padre. Já tem mais ou menos uns 8 meses para 9 meses que eu não bebo mais,
0: eu não uso
2: mais droga, não sinto nem um pouco de vontade, não sinto mais vontade de estar na rua, padre, é uma bênção para mim, uma bênção, muito obrigada, eu tenho muito a agradecer a Deus, é uma vitória que eu estou dando na minha vida.
0: Amém.
2: Gratidão a Deus também, ao Senhor, porque graça alcançada é graça testemunhada, e toco o sino, sacristão, toco o sino, porque para mim é uma vitória.
0: Eu imagino. Me alegro com você, Isabela. Louvado seja Deus, que você tomou consciência e tudo começou a ser transformado na tua vida. Louvado seja Deus, porque você mesmo usou a palavra, estou limpa. E que, acredite, Deus que começou essa obra não para pela metade. Deus abençoe você. Isabela de Juazeiro do Norte, testemunho fortíssimo. TV Evangelizar lá, canal aberto, 39.1. Também nos transmite a rádio Padre Cícero FM, o bispo Dom Magnus Henrique Lopes, da diocese de Crato. Nilda, que a paz de Jesus esteja com você, Nilda.
3: Oi, padre. A bênção.
0: Deus abençoe. Bom dia. Você fala de onde, Nilda?
3: Eu falo de Joinville, Santa Catarina.
0: Minha saudação a Joinville. Como que você me acompanha?
3: Eu acompanho pelo canal Evangelizar.
0: Tá certo, canal aberto, 49.1. Antes de você continuar, como é que é o nome do padre da sua paróquia? Daqui a pouco nós vamos rezar pelos padres.
3: Padre Wagner.
0: Padre Wagner. Continua, filho, o que você quer falar?
3: Eu estava querendo oração para meus pais, que já faleceram há mais de 20 anos. E para minhas irmãs também, que é para a saúde, né? Porque elas se encontram doentes. Aí eu queria pedir oração.
1: Então vamos falar o nome dos pais, por favor.
3: Meu pai chama-se Carli. Frederico.
1: Carli?
3: Carli, com Y.
1: Tá.
3: E minha mãe, Dulcinéia Mendes.
1: Tá. Anotei. E as suas irmãs?
3: Eu tenho outras irmãs, né? Mas as que eu estou pedindo a oração é para a Georgina, que está acometida de câncer no estômago, e para minha irmã Zilmar, que tem ferida nas pernas, no varicose, já há mais de 30 anos que ela tem essas feridas.
1: Tá certo. Anotei. E que Deus abençoe você também, Nilda.
3: Eu também preciso bastante.
1: Tá bom.
3: Preciso mesmo, porque eu tô também, acabei de fazer uma cirurgia no ombro.
1: Sim.
3: E tô tendo um problema com o meu pedido, né, de incapacidade também, né, INSS.
1: Vamos colocar diante do Senhor. Deus abençoe Nilda de Joinville, Santa Catarina, TV Evangelizar, canal 49.1, Arca da Aliança FM, Dom Francisco Carlos Bach, arcebispo de Joinville. Querido povo de Deus, daqui a pouco, prepare, se você até tem uma foto do padre da sua paróquia, pegue, anote o nome do padre, nós vamos rezar por eles e rezar por todas as vocações, abrindo o mês vocacional. Quero insistir que o mês de agosto é mês vocacional e significa que vamos contemplar todas as vocações. Em virtude de São João Maria Vianney, se celebra o primeiro domingo, dia do padre. Depois, nós estamos em plena novena dos pais, inclusive hoje é o terceiro dia. Depois, a Assunção de Nossa Senhora, a vocação à vida religiosa. Depois, dia do catequista, do leigo. Portanto, todas as vocações. Mas hoje é dia de Santo Afonso Maria Ligório. Ele nasceu em Nápoles, na Itália, e filho de pais cristãos, ricos, nobres, teve condições de estudar. Com 16 anos, já era doutor em direito civil eclesiástico. Entretanto, após anos de profissão, ele tomou uma decisão: abandonar tudo e seguir a vida religiosa. O pai não aceitou, evidentemente, mas Afonso renunciou à herança e todos os títulos. Assim, foi ordenado sacerdote aos 30 anos de idade. Decidiu deixar Nápoles e fundou a Congregação do Santíssimo Redentor. Viajou quase todo o sul da Itália, pregando a palavra de Deus e a profunda devoção a Maria. Santo Afonso Maria Ligório, profundamente mariano, aos 66 anos foi nomeado bispo e depois renunciou. Faleceu com 91 anos e deixou 120 livros e tratados: Teologia Moral, Glórias de Maria, Vida do Santíssimo Sacramento, Tratado de Oração. E é proclamado doutor da Igreja. Santo Afonso Maria Ligório, rogai por nós. Vou para o intervalo, mas voltando, vamos rezar pelos padres. Vamos rezar a oração abrindo o mês vocacional. Voltando, vamos fazer a novena da Sagrada Família e rezar pelos pais. Volte comigo, voltamos já. 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

0: Hoje, 1º de agosto, muitos aniversários de rádio. Agora FM de Aratuba, Ceará. Agora FM Russa, Ceará. Alvorada FM Luz, Minas Gerais. América FM de Uberlândia, Minas Gerais. Antena Jovem FM Trajano de Moraes, Rio de Janeiro. Associativa FM Jurema, Pernambuco. Colmeia News FM Campo Mourão, Paraná. Difusora FM Ubiratã, Paraná. Espinharas FM Patos, Paraíba. Princesa do Capibaribe FM Limoeiro, Pernambuco. Saldanha FM Saldanha Marinho, Rio Grande do Sul. Terra FM São Félix de Minas, Minas Gerais. De Ferrari, Nova Hamburgo, Rio Grande do Sul. Box Brasil Play, Porto Alegre, Rio Grande do Sul. Brisa Play, Pereiro, Ceará. E hoje é aniversário do meu sobrinho, Giacomo Manzotti, que carinhosamente chamamos de Jaquinho. Que Deus abençoe com todas as graças e bênçãos do céu, Giacomo. E amanhã, aniversário, Águas do Pantanal FM, Rio Verde de Mato Grosso, Mato Grosso do Sul, Cidade FM Perdigão, Minas Gerais, FM Cornélio Procópio, Paraná, Itapuá FM Vinhema, Mato Grosso do Sul, Rainha da Paz FM Cornélio Procópio, Paraná, Sinal FM Aracati, Ceará, Infolog, São Vicente, São Paulo. E agora, convido você a fazer comigo esta oração por todas as vocações. Ainda teremos a oração pelo padre da sua paróquia. Senhor da messe e pastor do rebanho, faz ressoar em nossos ouvidos teu forte e suave convite. Vem e segue-me. Derrama sobre nós o teu espírito e que nos dê sabedoria para ver o caminho e generosidade para ouvir tua voz. Senhor, que a messe não se perca por falta de operários. Desperta as nossas comunidades para a missão. Ensina a nossa vida a ser serviço. Fortalece os que querem dedicar-se ao reino na vida consagrada e religiosa. Senhor, que o rebanho não pereça por falta de pastores. Sustenta a fidelidade dos bispos, padres e ministros. Dá perseverança aos seminaristas. Desperta no coração dos jovens o ministério pastoral na tua igreja. Senhor da messe, pastor do rebanho, chama para o serviço o teu povo, Maria Mãe da Igreja, modelos dos servidores do Evangelho, ajuda-nos a responder sim, amém. E agora, convido você a rezar uma Ave Maria pelo padre da sua paróquia. E digo assim, se hoje você puder, ou amanhã, depois da missa, dê um abraço no sacerdote. Leve um mimo, um cartão e diga, rezei pelo senhor, ou diga, obrigado pelo seu sim. Rezemos pelos padres. Ave Maria, cheia de graça, o Senhor é convosco. Bendita sois vós entre as mulheres e bendito é o fruto do vosso ventre, Jesus. Santa Maria, Mãe de Deus, rogai por nós, pecadores, agora e na hora de nossa morte. Amém. E se quiser e puder, diga ao padre da sua paróquia que eu, padre Reginaldo, mandei um abraço. Que Deus os abençoe. E juntos, a novena da Sagrada Família e oração pelos pais. Terceiro dia. Minha família, vossa é. Sagrada Família de Nazaré, coloco-me em oração por todas as famílias e clamo que as famílias aqui na terra tenham o discernimento necessário para fugir de todas as ciladas dos Herodes de hoje, como fizeste na Gruta de Belém na fuga para o Egito. Jesus, Maria, José, eu coloco como intenção especial os pais aqui na terra. Diga o nome do seu pai, que o Pai do Céu nos concedeu como pai biológico. Diga o nome do seu pai, vivo ou falecido, não importa. Aos falecidos, peço descanso eterno. Dai-lhes, Senhor, o descanso eterno e a luz perpétua os ilumine. Descanse em paz, amém. aos pais vivos. Seu pai está vivo. Dai, Senhor, saúde, paz, prosperidade. Abençoai e santificai as famílias e, de modo especial, os casais. Aperfeiçoai o amor dentro do matrimônio. Fazei com que sempre lembre o pacto nupcial e que possam a cada dia no perdão, no diálogo, na fidelidade, reavivar o amor que os une. Senhor, que o perdão seja abundante, que o amor seja constante e o diálogo uma ponte de recomeço. Afaste para longe da família vícios, brigas, discórdias, desavenças, infidelidade, enfermidade. Sagrada Família de Nazaré, santificai e protegei minha família. Sagrada Família de Nazaré, santificai e protegei minha família. Sagrada Família de Nazaré, santificai e protegei minha família. O Senhor esteja convosco, Ele está no meio de nós. Abençoai, Senhor, por intercessão de Nossa Senhora do Carmo, São Pio de Pietrelcina, a água, roupa dos enfermos, as fotos de família. Abençoai, Senhor, Pai, Filho e Espírito Santo. Amém. Não esqueça, saúde o padre da sua paróquia, valorize o padre da sua comunidade. Mês de agosto, mês das vocações, feliz dia dos padres. Evangelizar é preciso.
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1: Opa, gente linda do meu coração, bom dia pra você. Agora 11:01. Pra começar o nosso sucessão, ao som do Digo e Léo Santana.

Recife, seu desejo, Natanzinho Lima. Ó, oh, deixa eu falar pra você, tem ingressos aqui pro Samba Recife, maior festival de samba do Brasil, você quer? Sério, cola aqui no Naninho, tô te esperando no meu Instagram, @nanoalves, me segue, manda tua mensagem, eu quero ter você aqui comigo, viu? Colado, vem, chega que eu quero mandar alusão pra tu.

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2: Salve da Recife FM, quem fala é o Luiz de Pontezinha. Eu quero ver nesse sabadão um brega de Paulo Massa, Amigo Vento. Falei, Recife FM, minha paixão.

0: Recife, 11:30 da manhã, sonzão do Paulo Márcio, amigo Vento, né? Atendendo ouvinte aí de Ponte dos Carvalhos? Foi Pontezinha, esqueci agora. Ô amigo, forte abraço, obrigado, viu, pelo carinho. 11:30 da manhã, já tem ingressos pro Samba Recife? Ó, vamos fazer o seguinte, 30 segundos, intervalo e eu volto já com esse ingresso na mão.
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0: Recife 11:31, tá valendo agora. Par de ingressos para o Samba Recife. Primeira pessoa que ligar, 3413-7117, já fatura, viu? Tem que ligar agora pra ganhar. Eu trago já o resultado.
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0: Recife, a minha paixão, Natan e Zé Vaqueiro, em casa, no trabalho, sabadão bom, todo mundo ligado aqui na Recife. Daqui a pouquinho tem resultado de quem faturou pasão de ingressos pro Samba Recife. Acho que foi você que ganhou, viu? Tô achando. Ó, 11:48, vem de zap.
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2: Bom dia, Nano. Aqui quem fala é Isadora, do bairro da Guabiraba. Nano, gostaria de pedir a música Na Hora da Raiva, de Henrique e Juliano, e gostaria de dedicar a todos os ouvintes da Rádio Recife FM. Rádio Recife FM é minha paixão.

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0: Sábado bom pra você que tá no clima, dançando, tá na feira, tá no Mercado Livre. É, tem gente que tá no supermercado agora, né? Fazendo as comprinhas, ouvindo na orelhinha. Você que tá no plantão, no batente, tá na padaria. Um abraço pra você, sábado abençoado, bom. Finalzão de semana daqueles, viu? Ó, tá ligado na Recife? Deixa eu abraçar aqui a Elaine Maria, Elaine Taoni no Curado 3. Alô, Zé Paulo de Aguazinha, meu querido. O Júnior, taxista ali no Mercado de Cavaleiro. Pessoal do Mercado de Cavaleiro que nos dá uma audiência fantástica. Obrigado, viu? Ó, meio dia 2.
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0: Cíntia Maria Regina da Encruzilhada. Cíntia Maria da Encruzilhada. Final do telefone 7480. Faturou par de ingressos pro samba Recife. Parabéns, ó. Vai curtir as melhores atrações do Brasil. Samba Recife, você sabe, né? É com a Recife. Vai lá no Instagram, inclusive tem vídeos lá que eu fiz. Vai lá, você já me segue no Instagram? @nanoalves. Quer ganhar seu par de ingressos pro Samba Recife? Me siga. Vá, eu vou lhe dar o passo a passo. Vai, segue eu. @nanoalves. Vou fazer o seguinte, inclusive. Primeira pessoa que ligar agora ganha mais um par de ingressos. Samba Recife, primeira pessoa que ligar agora, tá? É, Naninho é assim, Naninho faz isso. Primeira pessoa que ligar, fatura. Corre pro telefone 341.

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1: Boa tarde, Nando. Boa tarde, Recife. Tá falando Rafael Silva, no Agropinho Paulista. Eu queria escutar uma música de Lailton dos Teclados, Moranguinho Nordeste e Recife FM, A Minha Paixão.
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0: Recife, meio-dia 19.
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0: Recife, som do Sorriso Maroto, Ferrugem e Benzadeus. Ótima tarde pra você de sábado, galera boa, ligada com a gente. Deixa eu abraçar o Francis Mata, curtindo a gente em Abreu e Lima. Ô Francis Mata, querido, tudo de bom. Quem mais? Adelaide Maria, Suzineide, o Beltrão. Fala, Beltrão de Piedade. Tá curtindo a gente muito. Ó, vamos embora da prêmios, bora.
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0: Então, vamos lá. Vanessa Maria Rodrigues. Vanessa Maria Rodrigues do Tim. Bi, final do telefone dela é o 4290. Vanessinha, meu amor, faturou par de ingressos, Samba Recife. Se eu tenho mais um par, eu tenho. Mas vai ser daqui a pouco, tá? É, como é que você faz? Ah, fica ligado aqui e tem que ligar rápido. É muita gente ligando, não é sorteio. Primeira pessoa que liga, quando a gente manda, já fatura, tá? E a gente quer, claro, sim, que você ganhe. A gente quer ver você feliz. A gente tá com esses ingressos é pra dar pra você mesmo, tá bom? Ó, já me segue aí no Instagram, viu? Quero ver você chegando aqui no Instagram. Você já me segue? Já me tem como amigo no Instagram? Arroba Nano Alves, vai que eu quero te mandar alusão.
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0: Recife é a minha paixão, meio-dia 44, sou do Natanzinho Lima. Ótimo sábado pra você. Como é que tá o seu sábado? Conta pra gente aqui no WhatsApp da Recife que eu tô esperando você. Meio-dia e 44.
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2: Alô, Rádio Recife, bom dia. E quem fala é André Mustardino, a mercearia do Ivo. Eu queria pedir uma música especial hoje à minha irmã Ana Elizabeth. Ela tá fazendo aniversário hoje, minha irmã. Te amo, Beta. Fica na paz de Deus. Deus te abençoe. Coloca aí Fábio Júnior. Qualquer uma de Fábio Júnior, por favor. Rádio Recife é a minha paixão.

0: Recife, Sondas e Anne Martins, que voz, né não, gente? Ó, 1:11 agora, vem de zap, vem.
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2: Boa tarde, Naninho. Boa tarde, Zuleide, Marisa, Solange. Gal, vou falar o nome de todos logo. Ai, meu pai do céu, o danadão. O nome de todos já. Uma boa tarde. É a Zezinha de Matriz da Luz, que tô na Recife FM, que é a minha paixão. Bota aí, Natanzinho, pra mim. Qualquer uma, qualquer uma.

0: ter você aqui no meu Instagram. @NanoAlves. Deixa eu abraçar aqui a Fabi. Beijo pra você, Thaís, Dianinha. Quem mais? Ivanildo Menezes. Beijo pra você. Obrigado pelo carinho. Fábio Vieira, abração. Tá em Casa Amarela, tá curtindo a gente. Abração pra Amanda Ferrão. Alô, Suane. Jade, tô em Prazeres, Nano, curtindo a Recife. A Jeane, o Jorge. Tô em Camaragibe. Almi, Cícera. Alô, Kleber. Melzinha também. O Alexandro tá curtindo a gente em Abreu e Lima. Forte abraço. Ó, 1:16, intervalo 30 segundos só e eu volto.
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Ótima tarde pra você, Henry Freitas, Coração de Papel. Recife, a minha paixão, finalzão de semana bom, todo mundo ligado na Recife. Você tá em casa, tá no trabalho? Obrigado pelo carinho de sua audiência. 1h23, bora matar saudades agora, bora.

0: que você tem a dizer sobre esse grande sucesso seu em Pernambuco, conquistou os lares do Brasil?
1: Poxa, tô brincando com a pergunta. É assim, hoje eu tô Brasil, eu nunca vou esquecer, não.
0: Tava falando de Vitrela, mas você, grande sucesso também.
1: Oh.

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2: Ótima tarde, 3:01. Cheguei. Tamo juntinhos aqui no nosso Ligue até as 7. E a partir das 7 tem especial, hein? Hoje com ela, Anitta.

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5: Ótima tarde pra você, agora 4h24.

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Boa tarde, filho. Boa tarde, filha. Hoje, dia 1º de agosto, é sábado. Estamos concluindo a semana de oração, pedindo a Jesus saúde e a Nossa Senhora que nos abençoe. Mas eu quero incluir também a intenção do padre da sua paróquia, da sua comunidade. Vamos rezar por todos os sacerdotes, os que estão começando a caminhada, os idosos. Que Deus nos faça santos e fervorosos, Pai, Filho e Espírito Santo. Amém. Senhor Deus, ao chegar esta tarde, queremos pedir por todos aqueles que se recomendaram às nossas orações, mas de modo especial, Senhor, rezar pelos doentes. Senhor, a gripe nos amedronta, há vítimas. Pedimos por aqueles que estão desprovidos de condições financeiras, aqueles que estão desprovidos de esperança. Nossa Senhora da Saúde, junto a Deus intercedei pelos doentes, consoladora dos aflitos. Sede a esperança daqueles que não têm a quem recorrer, Nossa Senhora da Saúde. Orientai que os cientistas encontrem a cura deste mal, que os médicos possam dar assistência necessária aos doentes. E rezamos também por nós, Virgem Maria, livrai-nos deste perigo. Como fruto desta Ave Maria, oferecemos por todos os doentes, principalmente aqueles que estão passando por profunda provação, que esperam uma cirurgia ou estão esperando a cura de seus males. Ave Maria, cheia de graça, o Senhor é convosco. Bendita sois vós entre as mulheres e bendito é o fruto do vosso ventre, Jesus. Santa Maria, Mãe de Deus, rogai por nós, pecadores, agora e na hora de nossa morte. Amém. Nossa Senhora da Saúde, interceda junto a Jesus por todos os doentes. Nossa Senhora da Saúde, livrai-nos de todo o perigo do corpo e da alma. Ao voltarem para casa, voltem com o coração cheio de amor e repleto de paz. Até amanhã.

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1: Ótima noite, 6:31. Anitta.

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Fiquei sabendo que você tá perguntando de mim por aí, né? Você fica pagando de desapegado, mas você não esquece as coisas que eu faço, né?

Recife, a minha paixão e Anitta agitando aqui o nosso sabadão. Tô indo nessa, um cheiro pra você. Tá chegando Alex e Lucena e um momento de amor, hein? Ó, domingo, tem Domingão 97 às 2 e 3 horas da tarde na segunda, de volta o nosso League. Beijo, tchau!

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1: Olá, gente, boa noite. Uma ótima noite de primeiro sábado do mês de agosto que venha. Um mês de muitas bênçãos, de muitas coisas boas para você na sua vida, tá? Estamos começando o Momento de Amor nesta edição especial de sábado por duas razões. Primeiro, porque eu sou muito... Aliás, três razões. Eu sou muito grato a Deus por mais um programa, né? Por a gente estar aqui vivendo essa noite juntos. A segunda razão, muito grato a Deus, gratidão por você. Eu espero que você tenha um final de semana massa. E a terceira é que nós vamos curtir 4 horas só de músicas. Gostou? Massa, não é? Então, só as melhores nessa noite de sábado em 4 horas, sem nenhum intervalo, e a gente começa da melhor maneira possível. Uma ótima noite para todos nós.

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2: Hoje eu não estou colocando a nossa postagem da noite, não é virada de mês, a gente faz manutenção. Mas eu vou dizer uma coisinha para você, justamente pensar, temos aí uma noite linda pela frente, um final de semana. E eu quero dizer uma coisa para você, semana já foi. Já passou, mas otimismo e autoconfiança você deve deixar sempre guardado em seu coração, independentemente da semana, do dia, do ano, do mês, enfim, porque eles são os melhores combustíveis que fazem a gente chegar muito mais longe daquilo que a gente queria. Porque o maior obstáculo de muita gente não é o caminho, não está na sua frente, está dentro da própria cabeça. Quantos sonhos morreram antes mesmo de começar porque alguém acreditou que não era capaz? Pensa nisso. Enquanto uns colecionam desculpas, outros seguem em frente mesmo sem ter todas as respostas. A diferença está na decisão de continuar. A semana que foi, já foi. Não adianta você ficar remoendo algo que não deu certo. Tenha confiança, tenha otimismo para seguir em frente. A gente pode não ter garantia de vitória, é verdade, mas a falta de confiança praticamente já é uma derrota para essa semana que está começando. Nunca subestime a força de quem decidiu não desistir. Eu espero que você seja uma dessas pessoas. Desistir, não. Continuamos com momentos? Claro, as melhores de todos os tempos.
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0: Eu vou trazer para nossa tradução daqui a pouco uma música lançada no álbum Boys and Girls, do Bryan Ferry. Uma música chamada Slave to Love. Essa música, gente, ela é fantástica. Por várias questões. Primeiro, marcou a carreira solo do Bryan. E que nela existe uma verdade que muita gente pode ter vivido algum dia. O amor pode ser tão intenso, mas tão intenso, que às vezes parece nos dominar, sabe? Segurar com força. Ela fala de uma entrega absoluta, uma sensação de continuar preso a um sentimento, mesmo quando a razão grita que não, oh, não, mas o sentimento diz, ah, sim, é sim. Diga a ela que eu vou estar esperando no lugar de sempre, junto aos cansados e exaustos, e não há como escapar. Quando se precisa de uma mulher, você tem que entender como até os fortes ficam fracos e os ricos ficam pobres. Escravo do amor. Uma música forte, uma música que fala sobre paixão, dependência emocional e desejo. Inclusive, falando em dependência emocional e desejo, eu lembrei que ela foi a parte da trilha sonora do filme 9 Semanas e Meia de Amor, com a gatíssima Kim Basinger e o Mickey Rourke. Esse filme, na época, em 1986, já foi considerado, assim, um filme extremamente sensual. Quem não assistiu e quiser assistir, tá? Maior de idade, claro, você vai perceber que é um filme muito, muito sensual. Daqui a pouquinho a gente curte Bryan Ferry's Live to Love na tradução da noite.

0: tocando pra você as melhores de todos os tempos, aqui pelo Som da Recife. Boa noite.
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0: E o Som da Rosana.